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3: E é sempre lado a lado com a melhor música que vão acontecendo estas madrugadas aqui na Antena Livre. Boa noite, seja muito bem-vindo.
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0: E assim vão acontecendo estas noites fantásticas da Antena Livre, sempre lado a lado com a melhor música. Miguel Gonçalves, consigo aqui mesmo e já de seguida, não perca. Esta é espetacular.
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3: E na rádio Como Você Gosta, grandes canções a tocar 24 horas por dia só para si. Continuação de uma boa noite e, se por acaso acaba de chegar, seja muito bem-vindo.

0: Snap.
1: Quer seja uma novidade ou um grande, grande clássico, pode acreditar que passa sempre aqui na Antena Livre. Boa noite, seja muito bem-vindo.
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1: Olá, boa noite. É bom saber que você está desse lado sempre ligado com a Antena Livre.

0: E é sempre lado a lado com a melhor música que vão acontecendo estas madrugadas na Antena Livre. Se acaba de chegar, seja muito bem-vindo, tenha uma boa noite.
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4: Olá, boa noite. Se isso por acaso vai acontecer, então desejo-lhe uma boa viagem e o meu muito obrigado por levar consigo a Antena Livre. O meu nome é Miguel Gonçalves e eu estou aqui para lhe dar a melhor música da rádio como você gosta.

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1: Muito boa noite e, se vai na estrada, faça uma boa viagem. Obrigado por levar consigo a Antena Livre. E já agora, não se esqueça de conduzir dentro dos limites de velocidade e de manter as distâncias de segurança. Se assim for, fará certamente uma boa viagem. Eu sou o Miguel Gonçalves. Desejo-lhe uma grande, grande noite.
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1: E é sempre boa altura para estar ligado na Antena Livre, não acha? Por aqui, por exemplo, passam todas as músicas como você gosta, senão, ouça com atenção.

Bom dia, boa tarde ou boa noite. Isto é conforme o cantinho do mundo onde estiver a ouvir a Antena Livre online em antenalivre.pt. O meu nome é Miguel Gonçalves e estou aqui para partilhar consigo grandes, grandes canções. Seja muito bem-vindo. 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
4: Grandes canções, sempre a tocar aqui na rádio como você gosta. Eu sou o Miguel Gonçalves e desejo-lhe uma grande noite.

0: E é sempre lado a lado com a melhor música que vão acontecendo estas madrugadas aqui na Antena Livre. Boa noite, seja muito bem-vindo.
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2: A palavra hoje em destaque no espaço Em Português nos Desentendemos é... abicar-se. Pois é, na Madeira ninguém se atira de lado nenhum. Quando é para o fazer, o madeirense abica-se. Abicar é aplotar ou, usando uma linguagem mais náutica, fazer chegar com a proa à praia ou ao cais. Mas na ilha é atirar, deixar cair ou deitar ao chão. Para tentarmos perceber melhor como é que surge esta definição insular, temos de recorrer a outra palavra, que é abicadouro. Ora, abicadouro é o lugar na margem onde a embarcação pode abicar ou aportar. Só que na Madeira o relevo é acidentado em grande parte do território, sendo a zona costeira constituída maioritariamente por falésias majestosas, ou seja, a terra acaba repentinamente e à frente é o precipício para o mar. Assim, na ilha, abicadouro, também se diz abicaburros, é um termo utilizado para designar despenhadeiro ou precipício, e abicar-se passou a querer dizer precipitar-se, atirar-se.
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6: Mais uma noite fantástica na rádio como você gosta. Grandes canções, sempre a tocar. Agora, a sua preferida. Ouça com atenção. Boa noite.

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0: Antena Livre, a rádio como você gosta, sempre com a melhor música do mundo. Eu sou o Miguel Gonçalves, desejo-lhe uma excelente noite, seja muito bem-vindo.
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0: Continuação de uma muito boa noite ao som da rádio como você gosta.

0: Muito boa noite, espero que esteja tudo bem consigo nesta madrugada e se por acaso está a navegar pela net, então não custa nada. Dê um saltinho ao site da Antena Livre, onde poderá encontrar boas notícias, as mais importantes da nossa região, ou então entre no Facebook e procure Antena Livre. 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
0: E onde quer que esteja nesta altura a ouvir a Antena Livre, espero que a sua noite esteja a ser perfeita. Mais música ao som da rádio como você gosta, já de seguida.

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1: E nesta madrugada aqui na Antena Livre, eu tenho a certeza absoluta que estão a tocar todas as suas músicas preferidas. E se por acaso isso ainda não aconteceu, então fico muito, muito atento. Se calhar ela vem já a seguir. Muito boa noite, eu sou o Miguel Gonçalves.
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4: E tenho aqui prontinha para tocar mais uma daquelas músicas que você vai mesmo gostar de ouvir.

0: arder. E pela sua rádio, as melhores músicas não param de tocar. Bom dia.
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3: Boa viagem nesta altura, se está na estrada. Conduza com precaução. Não se esqueça que toda a atenção é pouca. Por isso, faça por ter uma grande viagem. E obrigado por levar consigo a Antena Livre.
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0: Deus. Olá, bom dia e bom trabalho, se for já ou ainda o seu caso. Faz muito bem em estar com a Antena Livre, sabe porquê? Porque é aqui mesmo que estão todas as suas músicas preferidas.
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0: E diga lá que estar com a Antena Livre não é uma boa opção. É que por aqui passam todas as suas músicas preferidas.

0: na Antena Livre estamos sempre ao som de grandes canções. Comigo, Lourdes Gonçalves, até às 8. É bom saber que está por aí a fazer-nos companhia. Bom dia, seja muito bem-vindo.
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2: A palavra hoje em destaque no Em Português nos Desentendemos é... alheta. Quando alguém interpela o outro, ou quando se refere a si próprio numa determinada situação, a pôr-se na alheta, pretende que o destinatário saia rapidamente, que dali desapareça. Ora, este é um termo que parece ter origem na gíria náutica, pois alheta é a linha de junção do costado com o painel de ré nos navios antigos de popa quadrada. Por outras palavras, mais perceptíveis para todos, era um local que ficava atrás do navio, muito pouco acessível. Daí, provavelmente, a explicação semântica da expressão popular. Quando interpelamos alguém a pôr-se na alheta, o que queremos é que a pessoa vá para longe, para um local distante e recôndito, onde haja poucas probabilidades de a encontrarmos. De referir que há outros significados para alheta, quase todos relacionados com os termos utilizados pelos marinheiros. Aliás, grande parte do calão tem origem nestes meios. E remetendo para um local da parte de fora de difícil acesso, o que corrobora o sentido que normalmente se atribui à expressão popular.
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6: Antena Livre, a rádio como você gosta. Bom dia. É bom saber que está por aí. Como está? De viagem? Então, obrigado por levar consigo a Antena Livre. Espero que as músicas que estou a tocar sejam do seu inteiro agrado. Boa viagem com a sua rádio.

0: de segunda a sexta-feira, entre as 4 e as 8 da manhã, sou eu, Lourdes Gonçalves, quem escolhe todas as músicas que você está a ouvir. É um prazer partilhar consigo as noites da Antena Livre. Seja muito bem-vindo. Bom dia.
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0: Não sei se partilha da minha opinião, mas há músicas que quanto mais ouvimos, mais gostamos, não acha? E estão todas aqui, na rádio, como você gosta.
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0: Onde quer que esteja com a sua rádio, obrigado por estar aí desse lado. Por aqui, as melhores músicas não param de tocar.

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5: Grandes canções a tocar aqui mesmo na rádio como você gosta.

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0: aqui na rádio como você gosta. Ficamos juntos até às 8 da manhã. É bom saber que está por aí.
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0: Facebook da Antena Livre, aproveite para deixar uma mensagem. É sempre um prazer saber de si. Muito bom dia. As suas músicas preferidas passam por aqui comigo, Lourdes Gonçalves, entre as 4 e as 8 da manhã, de segunda a sexta-feira.
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Espero que esteja tudo bem consigo, ao som destas grandes canções, aqui na Antena Livre, comigo, Lourdes Gonçalves, até às 8. Seja muito bem-vindo. 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Muito bom dia. Se só agora se ligou, seja muito bem-vindo à rádio como você gosta.

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2: A palavra hoje em destaque no Em Português nos Desentendemos é... forrinhos. Forro, que tem origem direta no francês for, é o espaço entre o teto e o telhado. Também pode referir-se às tábuas utilizadas para revestir o teto e, por último, ao papel que reveste as paredes. As três definições juntas estiveram na origem de uma das palavras mais bracarenses, forrinhos. Apesar de menos utilizada nos dias de hoje, muita gente arrendou e continua a arrendar uns forrinhos na cidade dos arcebispos, ou seja, um sótão ou águas furtadas. Foi, em tempos idos, um espaço privilegiado do aumento dos aposentos. À falta de melhores soluções, quando as pessoas tinham necessidade de mais um quarto, por exemplo, improvisavam a transformação do sótão em quarto de dormir. Para tal, e porque obras de monta era possibilidade que a maioria não tinha, tratavam de forrar as paredes com pano ou papel, colocar umas tábuas no teto e pronto, tinham nascido os forrinhos. Acrescente-se que forrar também significa guardar ou arrecadar, e o sótão é onde se guardam normalmente muitas coisas.
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0: Não sei se partilha da minha opinião, mas há músicas que quanto mais ouvimos, mais gostamos, não acha? Estão todas aqui, na rádio, como você gosta.
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0: realmente muito bom ouvir músicas como estas que tenho para partilhar consigo. Seja bem-vindo.
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0: E realmente, ao som destas grandes canções, o tempo passa mais depressa e tem outro sabor. Espero que esteja a gostar da seleção musical que preparei para hoje. E se vai sair às 8 da manhã como eu, vá lá, anime-se, já faltou mais. Seja muito bem-vindo à sua rádio favorita.
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0: Bom dia, as festas do Concelho de Cerdoal abriram portas esta sexta-feira, terminam amanhã na cerimónia de inauguração. O secretário do Estado das Florestas, Rui Ladeira, anunciou que Cerdoal está entre os municípios do Médio Tejo que vão receber novos equipamentos para gestão de combustível. A entrega está prevista para esta próxima semana em Vila Nova da Barquinha e inclui tratores com destroçadores e braços mecânicos.
1: Eu vou voltar a Vila Nova da Barquinha para a semana com o ICNF para entregar equipamento ao Cerdoal, à Vila Nova da Barquinha, à Mação, aos outros municípios que ainda não receberam. Uma coisa tão simples quanto aquilo que é necessário, termos uma rede, criar proteção, mas termos os nossos parceiros que são os autarcas. Vamos entregar tratores, num investimento com destroçadores, com braços para fazer as faixas de gestão combustíveis, que é uma obrigação dos senhores presidentes de Câmara enquanto responsáveis máximos. Portanto, tem que ter meios, tem que ter recursos. E, portanto, o que fizemos foi pegar em recursos do PRR, realocá-los, porque a expectativa é que não fossem investidos.
0: Presença do secretário de Estado das Florestas, Rui Ladeira, na abertura das festas do Concelho de Cerdoal. Na sexta-feira, o governante explicou que os equipamentos resultam da reafetação de verbas e procuram dotar os municípios de meios necessários para concretizar as prioridades definidas nos planos subregionais e municipais de prevenção de incêndios. O preço dos combustíveis volta a subir esta segunda-feira, com aumentos previstos tanto para o gasóleo como para a gasolina. De acordo com as previsões do Automóvel Clube de Portugal, o gasóleo deverá ficar 8,5 cêntimos mais caro por litro, enquanto a gasolina deverá subir 6,5 cêntimos. Digo agora que a circulação ferroviária na linha da Beira Baixa foi retomada este domingo no troço entre Mouris, Casá e Ródão, depois de ter estado interrompida por causa dos danos causados pelas intempéries no início do ano. A reabertura do troço tinha sido anunciada a 3 de setembro pela Infraestruturas de Portugal e pela CP Comboios de Portugal e surge após um investimento da ordem dos 3,4 milhões de euros decorrentes dos estragos originados pelas tempestades com a incidência na tempestade Kristin. Numa nota conjunta, as duas entidades referem que vai ser possível repor os serviços regionais. Vai ser possível repor os serviços regionais e intercidades em toda a extensão da linha da Beira Baixa, assim como a operação de transporte de mercadorias. Manuel Duarte Santos, antigo presidente da Assembleia Municipal de Brandes, figura com um longo percurso cívico e autárquico no Conselho, morreu aos 83 anos de idade. Ao longo de várias décadas, conciliou a atividade profissional com uma participação ativa na vida pública, associativa e social, mantendo uma ligação particularmente próxima ao Rossio, ao sul do Tejo, localidade onde residia. Manuel Duarte Santos presidiu a Assembleia Municipal de Brandes, órgão que também desempenhou funções como deputado municipal e secretário da mesa. As cerimónias fúnebres estão agendadas para esta segunda-feira, às 11 horas, na Igreja Paroquial de Nossa Senhora da Conceição, em Rossio, ao sul do Tejo, seguindo o funeral para o cemitério local. A persistência das temperaturas máximas elevadas levou o Instituto Português do Mar e da Atmosfera a alargar o aviso de amarelo para tempo quente para 16 distritos de Portugal continental e metade até às 18 horas de quarta-feira. As previsões do IPMA de tempo quente, que eram para 11 distritos, a maioria até às 18 horas de terça-feira, são agora até à mesma hora de quarta-feira para vários distritos, onde se inclui Castelo Branco e Porto Alegre. Para os distritos do Porto, Santarém, Viana do Castelo, Leiria, Aveiro, Coimbra e Braga, o aviso amarelo está em vigor até às 18 horas de terça-feira. Por causa do tempo quente, mais de 60 concelhos de 10 distritos de Portugal estão hoje em perigo máximo de incêndio rural, num dia em que as temperaturas deverão continuar elevadas em todo o território do país. O Instituto Português do Mar e da Atmosfera colocou também quase todos os concelhos de todos os distritos do continente em perigo muito elevado e elevado de incêndio rural. Portugal começa hoje a preparar a estreia na Liga das Nações de Futebol frente ao País de Gales com um treino de recuperação na cidade do futebol em Oeiras, no primeiro dia de trabalho no terreno de Jorge Jesus. O selecionador desde julho, que sucedeu ao espanhol Roberto Martínez, vai comandar o seu primeiro estágio em que convocou um total de 25 jogadores, incluindo o capitão Cristiano Ronaldo. Os escolhidos do treinador de 72 anos têm até às 15 horas para se apresentar na cidade do futebol e para às 17 horas está agendado um treino de recuperação totalmente realizado no ginásio, sem subida ao relvado. Ainda no futebol, o Porto ganhou ontem ao Benfica por 3-1, aumentou a vantagem para 5 pontos após o clássico da 7ª jornada da Primeira Liga Portuguesa de Futebol. Gabri Veiga aos 31 minutos, Froholt aos 54 e Beoma aos 60 marcaram os golos dos campeões nacionais, que ficaram em superioridade numérica aos 35 com a expulsão de Lenglet por acumulação de cartões amarelos, enquanto Bá ainda empatou para os encarnados aos 51 minutos. Na Taça de Portugal, ontem jogou-se a segunda eliminatória, ainda sem as equipas grandes. O Mação foi a Alpendurada, perdeu por 3-0. Já o Fátima bateu o Vinhais por 4-1. O Fandesendense goleou o Ginásio Figueirense por 6-1 e o União de Santarém goleou o Merlinense por 5-0. Desta forma, seguem em frente para a terceira eliminatória as equipas de Fátima, Fazendas de Almeirim e União de Santarém, os representantes do Distrito de Santarém. É tudo quanto a notícias. Eu volto aqui uma hora. Tenham uma ótima manhã, uma boa segunda-feira. Bom dia.
2: Espero que esteja tudo bem consigo. Nesta manhã já passam 6 minutos das 8. Muito bom dia. Agora lá por fora os termómetros marcam 21 graus. Uma informação Antena Livre e Meteo Brandes.
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2: Já são 8:10. Muito bom dia. Espero que esteja tudo bem consigo.
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0: setembro, um dia que se prevê seja de tempo quente com céu geralmente limpo e vento fraco moderado até 25 km/h. Temperaturas máximas hoje a rondar os 30 graus em Faro, 33 no Porto e em Vila de Rei, 34 em Mação, 35 em Lisboa e Sardual, 36 em Abrantes, Constância, Tomar, Torres Novas e Vila Nova da Barquinha e 37 graus no entroncamento, Santarém e também em Coimbra. Tenha uma ótima segunda-feira, boa semana com a Antena Livre.
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4: Nesta altura, os termómetros marcam 22 graus. 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
1: Bom dia a todos. O pesadelo eleitoral alemão parece não ter fim. O AfD, ou Alternativa para a Alemanha, o partido de extrema-direita alemão, que tem semeado pavor na Alemanha com a sua recente vitória no estado da Saxónia, voltou a vencer e desta vez no estado da Pomerânia Ocidental. O que parecia ser apenas um fenómeno da Alemanha de Leste parece estar a ganhar força na Alemanha Ocidental. O governo alemão está assim cada vez mais fraco, não só pelas vitórias do AfD, mas também pelas derrotas humilhantes da CDU, o Partido Conservador do Chanceler Alemão. Receando a ascensão do AfD, os partidos alemães decidiram criar um cordão sanitário para impedir a chegada da extrema-direita ao poder nos últimos anos. Criaram coligações governamentais para obterem a maioria necessária para governar sem o AfD. Contudo, esta solução piorou ainda mais o problema. Das coligações surgiram governos altamente instáveis que motivaram ainda mais o apoio ao AfD. Além disso, o facto de o chanceler recusar a demissão tem induzido os eleitores a algum ressentimento para com aquilo que parecem ser práticas cada vez menos democráticas da parte do governo. O cordão sanitário alemão à extrema-direita, curiosamente, na Europa é quase uma exceção. Um outro caso, por exemplo, verificou-se na Áustria, no ano passado, onde a extrema-direita venceu as eleições, mas o governo acabou por ser formado vários meses depois pelos conservadores, sociais-democratas e liberais. Contudo, noutros países houve uma certa normalização, como na Suécia e na Holanda. A extrema-direita fez ou faz parte das coligações governamentais e criou-se uma certa normalização da extrema-direita partindo do pressuposto que conseguem moderar o seu extremismo e optar por um conservadorismo quando chegam ao poder. Isso, por exemplo, verificou-se com o governo de Giorgia Meloni na Itália. Contudo, Meloni está, por enquanto, sozinha na Europa. A pergunta é, e se ela tiver mais partidos do seu espectro político a chegarem ao poder na Europa? Claramente a França e a Alemanha são os países onde esse risco é claro e evidente. Se a extrema-direita chegar ao poder do coração da Europa, temos de perguntar o que irá certamente acontecer ao projeto europeu, ao posicionamento da Europa em relação à Rússia e à guerra na Ucrânia, em relação aos Estados Unidos e à NATO, em relação à China, em relação às políticas migratórias europeias e, claro, também em relação às políticas ambientais europeias. Dentro de duas semanas, cá estarei com um pouco mais sobre tudo aquilo que move o mundo. E até lá, fiquem bem.
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3: Viva, bom dia. Vamos espreitar as capas dos jornais desta segunda-feira. O Público faz o destaque com secretas, avaliam usar inteligência artificial e mantém extremismos violentos no radar. Entrevista a uma operação política evidente para tentar liquidar a PJ. Augusto Santos Silva defende Luís Neves e lá por fora, Rússia, maior ataque contra Moscou em sombra, vitória de Putin. Correio da Manhã, prémio de 64 milhões no negócio de Rennes. Correio da Manhã revela todas as contas do contrato, assinado no dia da festa do Pontal e ainda na primeira página, Futebol Clube do Porto 3, Benfica 1, Dragão foge na frente, é destaque de primeira página do Jornal. Jornal de Notícias faz o destaque com a vitória do Porto por 3-1 ao Benfica. Barão Azul, professor de música preso de 6 anos por usar aluna como objeto sexual, e Justiça, jovem abatido com 4 tiros por dupla de irmãos. No Diário de Notícias, o destaque de capa vai para a PJ, que resiste a Luís Neves e só perde para Forças Armadas na confiança dos portugueses. Coerência, sexo, torção é criminalidade violenta. Centros de saúde, há mais de 107 mil portugueses com médico de família. Nos económicos, o Negócios destaca Euribor em máximos, abre nova onda de renegociações. João Pedro Pratas em conversa capital no Negócios, alteração a reformas, tem de ter apoio político grande, e a FMI recomenda que se evite aplicar IVA zero nos alimentos. No Jornal Económico, metade do investimento para Sines já está a avançar. Merce é derrotado pelos extremos, mas quer continuar. Ainda crise energética, Bruxelas avisa para impacto na economia. Macron convoca o G7. Quanto aos esportivos, o destaque é generalizado para o jogo do Porto com o Benfica e a vitória dos Dragões por 3-1. A Bola escreve: Porto 3-1, Dragão seguro, Dragões alargam para 5 pontos a vantagem sobre as Águias. O jogo tem como título Futebol Clube do Porto 3-1, há campeão. Dragões cheios de fome, disparam sobre Águias e ganham confortável vantagem de 5 pontos na classificação. E depois no recorde, Porto 3-1 ao Benfica, Dragão em fuga, imparável, com 7 vitórias em 7 jogos. São destaques da primeira página dos jornais desta manhã. Ótima segunda-feira, bom início de semana, bom dia.
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4: E faltam agora 23 minutos para as 9 da manhã. Bom dia, continuação de uma grande manhã, sempre ao som das boas músicas da sua rádio.
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0: só já estamos a 14 minutos das 9 da manhã. Bom dia.
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2: Altura agora de lembrar as temperaturas máximas previstas para hoje, que vão rondar os 30 graus em Faro, 33 no Porto e em Vila de Rei, 34 em Mação, 35 em Lisboa e no Sardual, 36 em Abrantes, Constância, Tomar, Torres Novas e Vila Nova da Barquinha e 37 graus em Coimbra, em Santarém e também no entroncamento. Tenha uma ótima segunda-feira, muito bom dia, esta é a Antena Livre.

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3: Bom dia, o preço dos combustíveis volta a subir esta segunda-feira, com aumentos previstos tanto no gasóleo como na gasolina. De acordo com as previsões do Automóvel Clube de Portugal, o gasóleo deverá ficar 8,5 cêntimos mais caro por litro, enquanto a gasolina deverá subir 6,5 cêntimos. Os preços continuam pressionados pela guerra do Médio Oriente e pelo bloqueio do Estreito de Hormuz, por onde passou cerca de 20% do comércio mundial de petróleo e de gás natural. Em Setúbal, as festas do Conselho abriram as portas na sexta-feira, terminam amanhã, dia do Conselho Feriado Municipal. Na cerimónia de abertura das festas, o Secretário de Estado das Florestas, Rui Ladeira, veio dar um exemplo, ou dizer que Setúbal é um exemplo nacional na concretização dos condomínios de aldeia, e destacou que são 27 os projetos existentes no Conselho. O Secretário de Estado deixou também o apelo à aceleração da Operação Integrada da Gestão da Paisagem, que poderá permitir a transformação de cerca de 800 hectares do território sardualense, com financiamento a 100%, através do Plano de Recuperação e Resiliência, com uma linha agora prolongada até ao final do ano.
4: A meta era o terceiro trimestre de 2025. Nós antecipámos a meta para cumprir aquilo que era o compromisso do país perante Bruxelas. Antecipámos para o final de 2024. Portanto, ganhámos até ao final, até meados de 2026, eram 18 meses para executar obra. E já estamos a alargar até ao final de dezembro. Portanto, as nossas associações, quem são as entidades gestoras no país, são 60, têm a oportunidade de ter apoio a 100%, mais 331 milhões de euros, 331, de apoio a 20 anos nessas áreas transformadas, não podem perder esta oportunidade.
3: Entre outras medidas, anunciou também a reabertura muito em breve do aviso do Programa Floresta Ativa, destinado a apoiar proprietários na limpeza e gestão de pequenas parcelas florestais. A circulação ferroviária na linha da Beira Baixa foi retomada este domingo no troço entre Mouriscas A e Ródão, depois de ter estado interrompida devido aos danos causados pelas intempéries do início do ano. A reabertura do troço tinha sido anunciada em 3 de setembro pela Infraestruturas de Portugal e pela CP Comboios de Portugal e surge agora após o investimento de 3,4 milhões de euros decorrentes dos estragos originados pela tempestade Christine. Em nota conjunta, as duas entidades referem que vai ser possível repor os serviços regionais e intercidades em toda a extensão da linha da Beira Baixa, assim como a operação de transporte de mercadorias. Manuel Duarte dos Santos, antigo presidente da Assembleia Municipal de Abrantes e figura com um longo percurso cívico e autárquico no Conselho, morreu aos 83 anos. Ao longo de várias décadas conciliou a sua atividade profissional com uma participação ativa na vida pública, associativa e social, mantendo uma ligação particularmente próxima ao Rossio, ao Solutejo, localidade onde continuava a residir. Manuel dos Santos presidiu a Assembleia de Abrantes, órgão que também desempenhou funções como deputado municipal e secretário da mesa. As cerimónias fúnebres estão marcadas para esta segunda-feira às 11 da manhã na Igreja Paroquial de Nossa Senhora da Conceição, em Rossio ao Solutejo, seguindo o funeral para o cemitério local. A persistência das temperaturas máximas elevadas levou o Instituto Português do Mar e da Atmosfera a alargar o aviso amarelo de tempo quente para 16 distritos de Portugal continental e metade até às 18 horas de quarta-feira. De referir que as previsões do IPMA de tempo quente eram para 11 distritos, a maioria até às 18 desta terça-feira, e são agora até à mesma hora de quarta-feira para Bragança, Viseu, Évora, Guarda, Vila Real, Lisboa, Castelo Branco e Porto Alegre, para os distritos do Porto, Santarém, Viana do Castelo, Leiria, Aveiro, Coimbra e Braga. O aviso amarelo é até às 18 horas de terça-feira. E por causa deste tempo quente, há mais de 60 concelhos de 10 distritos de Portugal continental que estão hoje em perigo máximo de incêndio rural, num dia em que as temperaturas máximas vão continuar a chegar até perto dos 40 graus em algumas regiões do país. No mundo do futebol, Portugal começa hoje a preparar a estreia da Liga das Nações em Futebol frente ao País de Gales, com um treino de recuperação na cidade do futebol em Oeiras, no primeiro dia de trabalho de Jorge Jesus no terreno. Quanto ao futebol nacional, ontem o Porto bateu o Benfica por 3-1 e aumentou a vantagem para 5 pontos após o clássico da 7ª jornada da 1ª Liga de Futebol, da primeira derrota dos Lisboetas desde 25 de janeiro de 2025. Já na segunda eliminatória da Taça de Portugal, o Mação foi alpendurado e perdeu por 3-0 nos outros jogos com equipas do distrito de Santarém. O Fátima bateu o Vinhais por 4-1, fazendo esse goleou o Ginásio Figueirense por 6-1 e a União de Santarém goleou o Merlinense por 5-0. Desta forma, seguem em frente para a terceira eliminatória Fátima, Fazendas de Almeirim e ainda União de Santarém. E na primeira divisão distrital, destaque para a vitória do Brandes e Benfica, que recebeu e venceu o Pontevel por 4-2, conseguindo os primeiros 3 pontos no campeonato. De notar que a equipa de Brandes esteve a perder por 2-0. União Tomar também ganhou fora de casa o Vasco da Gama por 5-3, mantém arranque perfeito com 2 vitórias em 2 jornadas. Nos restantes encontros, o Samora Correia ganhou ao Entroncamento Atlético Clube por 3-0, o Porto Alto ganhou no terreno do Atlético Oriense por 4-2, o Amiense ganhou em Alpiarça por 2-1, o Coruchense bateu o Alcanense por 1-0 e o Torres Novas goleou o Ouriquense por 5-0. O jogo entre Moçarrinhas e Mação ficou agendado para esta quarta-feira devido à participação de Mação.

0: na Taça de Portugal. Na classificação, Torres Novas, Samora Correia e União Tomar somam 6 pontos, o Amiense tem 4, mas são ainda com apenas um jogo disputado que soma 3, os mesmos do Abrantes e Benfica, que têm 2 partidas realizadas. Há mais notícias daqui a uma hora, tenham uma ótima manhã, boa segunda-feira, bom dia.
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2: Agora são 9 horas e 4 minutos. Agora estão 24 graus. Uma informação gentilmente cedida pela Meteo Abrantes.
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5: Muito bom dia, passam 11 minutos das 9 da manhã.
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1: Continuação de uma ótima segunda-feira, 21 de setembro, um dia que se prevê seja de tempo quente, com céu geralmente limpo e vento fraco moderado até 25 km/h. Temperaturas máximas hoje a rondar os 30 graus em Faro, 33 no Porto e em Vila de Rei, 34 em Mação, 35 em Lisboa e Setúbal, 36 em Abrantes, Constância, Tomar, Torres Novas e Vila Nova da Barquinha e 37 graus no entroncamento, Santarém e também em Coimbra. Tenha uma ótima segunda-feira, boa semana com a Antena Livre.
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5: Agora estão 24 graus. Uma informação gentilmente cedida pela Meteo Abrantes.
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0: Continuação de uma ótima manhã com a sua rádio. Espero que esteja tudo bem consigo. Agora vamos aos dias da história nesta segunda-feira com o Daniel Vieira.
1: 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Um acontecimento histórico por cada um dos 365 dias do ano. Os dias da história. Uma compilação de Paulo Jorge de Sousa Pinto com edição de Daniel Vieira. 21 de setembro, 1761. Execução do padre Gabriel Malagrida, em Lisboa. Teve lugar neste dia um auto de fé nos claustros do convento de São Domingos, em Lisboa. A principal figura era Gabriel Malagrida, um padre jesuíta italiano acusado de ser um impostor, um falso profeta e um herege, tendo sido, portanto, condenado à morte pela Inquisição. Foi conduzido pelas ruas com mordaça e carocha, isto é, amarrado e com um barrete de condenado, até ao Rocio, onde foi garroteado e o seu corpo queimado na fogueira, já no dia seguinte. As suas cinzas foram posteriormente atiradas ao rio. Malagrida estava preso havia vários anos por alegado envolvimento no atentado ao rei Dom José e fora denunciado e preso pela Inquisição em janeiro de 1760. Foi o último réu da Inquisição a sofrer a pena de morte em Portugal. Gabriel Malagrida nascera em Milão e entrou para a Companhia de Jesus, ainda em Itália, tendo depois seguido para o Brasil, onde viveu até 1754. Estava em Lisboa quando do grande terremoto do ano seguinte. Imbuído de um intenso fervor religioso, Malagrida rejeitou a explicação oficial do terremoto, que apontava para causas naturais, e afirmou que se tratara de um castigo divino, exortando a população à penitência. Foi então desterrado e preso, sob acusação de ser um instigador moral do atentado ao rei. Por esta altura, Gabriel Malagrida era acometido de visões e aparições, tornando-se, portanto, um alvo fácil para a Inquisição, já então controlada pelo Marquês de Pombal. O processo de Malagrida teve ampla divulgação, tanto em Portugal como no estrangeiro. A sentença foi publicada em várias línguas. O maior impacto foi, talvez, causado pela atenção que lhe dedicou Voltaire ao descrever o seu processo. O grande filósofo das luzes, que era hostil aos jesuítas e à subordinação de Portugal à Santa Sé, manifesta repulsa pelo processo do padre Malagrida, não por achá-lo inocente, mas por ter sido executado pela Inquisição. Ficou célebre o seu juízo, condensado num escrito de 1768, que diz: a enormidade do ridículo e do absurdo somou-se à enormidade do horror. 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
5: Viva, bom dia. Vamos espreitar as capas dos jornais desta segunda-feira. O Público faz o destaque com secretas, avaliam usar inteligência artificial e mantém extremismos violentos no radar. Entrevista, há uma pressão política evidente para tentar liquidar a PJ. Augusto Santos Silva defende Luís Neves e lá por fora, Rússia, maior ataque contra Moscou em sombra, vitória de Putin. Correio da Manhã, prémio de 64 milhões no negócio de Rennes. Correio da Manhã revela todas as contas do contrato, assinado no dia da festa do Pontal e ainda na primeira página, Futebol Clube do Porto 3, Benfica 1, Dragão foge na frente, é destaque de primeira página do jornal. Jornal de Notícias faz o destaque com a vitória do Porto por 3-1 ao Benfica. Barão Azul, professor de música preso de 6 anos por usar aluna como objeto sexual, e Justiça, jovem abatido com 4 tiros por dupla de irmãos. No Diário de Notícias, o destaque de capa vai para a PJ, que resiste a Luís Neves e só perde para Forças Armadas na confiança dos portugueses. Coerência, sexo, torção é criminalidade violenta. Centros de saúde, há mais de 107 mil portugueses com médico de família. Nos económicos, o Negócios destaca Euribor em máximos abre nova onda de renegociações. João Pedro Pratas em conversa capital no Negócios, alteração a reformas, tem de ter apoio político grande e a FMI recomenda que se evite aplicar IVA zero nos alimentos. No Jornal Económico, metade do investimento para Sines já está a avançar, Merce é derrotado pelos extremos, mas quer continuar, ainda crise energética, Bruxelas avisa para impacto na economia, Macron convoca o G7. Quanto aos esportivos, o destaque é generalizado para o jogo do Porto com o Benfica e a vitória dos Dragões por 3-1. A bola escreve Porto 3-1, Dragão seguro, Dragões alargam para 5 pontos a vantagem sobre as Águias. O jogo tem como título Futebol Clube do Porto 3 Benfica 1, há campeão, Dragões cheios de fome, disparam sobre Águias e ganham confortável vantagem de 5 pontos na classificação e depois no recorde Porto 3-1 ao Benfica, Dragão em fuga, imparável com 7 vitórias em 7 jogos. São destaques da primeira página dos jornais desta manhã. Ótima segunda-feira, bom início de semana, bom dia.
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0: Faltam 25 minutos para as 10 da manhã.
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4: E daqui a 15 minutos serão 10 horas da manhã.
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0: No episódio de hoje da Era do Yeyé, temos em destaque os JR, conhecidos sobretudo por serem os intérpretes originais de Penina, da autoria de Paul McCartney, viola baixo dos Beatles. Os JR formaram-se em 1963 na cidade do Porto. Eram então constituídos por Jaime João e Rui Pereira, cujas iniciais dos respectivos nomes deram origem à designação do conjunto, e ainda Carlos Pinto na voz e no baixo, Aníbal Cunha na guitarra e Lourenço Pereira na bateria. Ao longo dos anos, outros músicos passaram pelo grupo, entre os quais Jean Sarvive na voz e no baixo, Artur Xavier na flauta e no saxofone tenor, Ángel Poiró no piano e Vitorino, que substituiu Rui Pereira no piano por doença por 3 meses no inverno de 1969 no Algarve. De Jaime João, pouco ou nada se sabe, regressou ao Brasil pouco depois. Rui Pereira, que começou na música aos 8 anos em França, faleceu em 1972, vítima de doença pulmonar. Voz de Penina, Carlos Pinto, depois de sair do JR, passou pela Philips como administrador da Polygram em meados dos anos de 1970, depois na Polygram Espanha, até que em 1983 regressou a Portugal para liderar a CBS, que deu lugar à Sony Music, onde se manteve até meados da primeira década de 2000. Antes de se fixarem numa residência musical no Penina Golf Hotel, em Montes de Alvor, em Portimão, inaugurada em 1966, os JR tocavam principalmente em festas, muito na moda na altura, e em alguns hotéis, como o de Ophir ou no Casino Estoril. Em dezembro de 1968, Paul McCartney e Linda Eastman passavam férias em Portugal, na Praia da Luz, na Quinta das Redes, alugada pelo jornalista e escritor britânico Hunter Davies, para escrever a biografia oficial dos Beatles. Os JR foram contratados por 500 escudos cada um e por noite para animar o bar do novo Hotel Penina. Numa dessas noites, Paul McCartney foi visto por Aníbal Cunha na recepção do hotel a trocar libras e que o convidou a tocar com o grupo. McCartney tocou standards norte-americanos ao piano e depois foi para a bateria. De repente voltou para o piano e disse que ia oferecer uma música aos JR. E assim nasceu Penina, derivado do nome do hotel. Penina, para a Philips, foi editado pelos JR em junho de 1969, havendo pelo menos edições no Chile, Espanha, França, Brasil, Países Baixos e Itália. Também Carlos Mendes gravou a canção de Paul McCartney, que teve uma edição na Alemanha. Os próprios Beatles ensaiaram e gravaram um pequeno trecho da canção nas chamadas Get Back Sessions.
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0: Para escutar então, dos JR, o tema Penina.

0: Altura agora de lembrar as temperaturas máximas previstas para hoje, que vão rondar os 30 graus em Faro, 33 no Porto e em Vila de Rei, 34 em Mação, 35 em Lisboa e no Sardual, 36 em Abrantes, Constância, Tomar, Torres Novas e Vila Nova da Barquinha e 37 graus em Coimbra, em Santarém e também no entroncamento. Tenha uma ótima segunda-feira, muito bom dia, esta é a Antena Livre.
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2: Informação com o jornalista Jerónimo Belo Jorge.
3: Bom dia, o preço dos combustíveis volta a subir esta segunda-feira, com aumentos previstos tanto no gasóleo como na gasolina. De acordo com as previsões do Automóvel Clube Portugal, o gasóleo deverá ficar 8 cêntimos e meio mais caro por litro, a gasolina deverá subir 6 cêntimos e meio. O Protege, Movimento pelo Tejo, alerta que novas barragens, açudes, transvases e centros de dados previstos para a bacia do Tejo estão a avançar sem uma avaliação integrada dos impactos na disponibilidade e gestão da água. As alegações foram apresentadas à Agência Portuguesa do Ambiente. O Movimento, com sede em Vila Nova de Barquinha, aponta projetos que diz estarem ausentes dos documentos de consulta pública. Entre eles estão a barragem do Alvito, o açude Constância e Praia do Ribatejo e um transvase de água do Tejo para a bacia do Guadiana. O Protege destaca ainda dois centros de dados anunciados para o Conselho de Abrantes, o Hyperion, em Alvega, e o EDC One no PEC, considerando também que não existe uma análise sobre os respectivos impactos. O movimento defende que estes projetos devem ser avaliados quanto à escassez de água, caudais ecológicos e alterações de regime do Tejo, antes de serem aprovados, e pede a suspensão cautelar de novas infraestruturas hidráulicas, enquanto essa avaliação não estiver concluída. As festas do Conselho de Cerdoal abriram portas na sexta-feira, terminam amanhã no feriado municipal, dia de aniversário do Conselho de Cerdoal. Na cerimónia de inauguração, o secretário de Estado das Florestas, Rui Ladeira, anunciou que Cerdoal está entre os municípios do Médio Tejo, que vão receber novos equipamentos para gestão do combustível. A entrega está prevista para a próxima semana, em Vila Nova da Barquinha, e inclui tratores com destroçadores e braços mecânicos.
4: Eu vou voltar a Vila Nova da Barquinha para a semana com o ICNF para entregar equipamento ao Cerdoal, à Vila Nova da Barquinha, à Mação, aos outros municípios que ainda não receberam uma coisa tão simples quanto aquilo que é necessário: termos uma rede, criar proteção, mas termos os nossos parceiros que são os autarcas. Vamos entregar tratores num investimento com destroçadores, com braços, para fazer as faixas de gestão combustíveis, que é uma obrigação dos senhores presidentes de Câmara enquanto responsáveis máximos. Portanto, tem que ter meios, tem que ter recursos. E, portanto, o que fizemos foi pegar em recursos do PRR, realocá-los, porque a expectativa é que não fossem investidos.
3: O Estado de Estado apontou ainda Cerdoal como exemplo nacional na concretização dos condomínios de aldeia, destacando os 27 projetos que existem no Conselho. A circulação ferroviária na linha da Beira Baixa foi retomada este domingo no troço entre Mouriscas A e Ródão, depois de ter estado interrompida devido aos danos causados pelas intempéries do início do ano. A reabertura deste troço ainda tinha sido anunciada a 3 de setembro pela Infraestruturas de Portugal e pela CP Comboios de Portugal e surge após um investimento de 3,4 milhões de euros decorrentes dos estragos originados pela tempestade Christine. Manuel Duarte dos Santos, antigo presidente da Assembleia Municipal de Abrantes e figura de longo percurso cívico e autárquico no Conselho, morreu aos 83 anos, ao longo de várias décadas, consolidou a atividade profissional com uma participação ativa na vida pública, associativa e social, mantendo uma ligação particularmente próxima em Rússio ao Sul do Tejo, onde residia. As cerimónias fúnebres estão agendadas para esta segunda-feira, às 11 da manhã, na Igreja Paroquial de Nosso Senhor da Conceição, em Rússio ao Sul do Tejo, seguindo o funeral para o cemitério local. Digo-lhe agora que a persistência das temperaturas máximas levou o Instituto Português do Mar e da Atmosfera a colocar muitos distritos de Portugal continental em aviso amarelo. É o menos grave dos avisos emitidos pelo Instituto Português do Mar e da Atmosfera. Neste caso, tem a ver com a persistência de temperaturas quentes em todo o território nacional. Portugal começou hoje a preparar-se a estreia da Liga das Nações em futebol frente ao País de Gales, com um treino de recuperação na cidade do futebol, em Oeiras, no primeiro dia de trabalho no terreno de Jorge Jesus. O selecionador nacional desde julho sucedeu ao espanhol Roberto Martínez, está a trabalhar no seu primeiro estágio, em que convocou um total de 25 jogadores, incluindo o capitão Cristiano Ronaldo. No futebol nacional, o Porto ganhou ao Benfica por 3-1 e aumentou a vantagem para 5 pontos após o clássico da 7ª jornada da 1ª Liga Portuguesa de Futebol, a primeira derrota dos lisboetas desde 25 de janeiro de 2025. Gabri Veiga aos 31 minutos, Froholt aos 54 e Beom aos 60 marcaram os golos dos campeões nacionais, que viram a superioridade numérica aos 35 com a expulsão de Lenglet por acumulação de cartões amarelos, enquanto Bá ainda empatou para os encarnados aos 51 minutos. Na Taça de Portugal aconteceu a segunda eliminatória, com destaque para a vitória do Fazendense e também do Fátima. A equipa de Mação foi à Alpendurada e perdeu por 3-0. O Fátima bateu o Vinhais por 4-1, o Fazendense goleou o Ginásio Figueirense por 6-1 e o União de Santarém ganhou o Marlinense por 5-0. Desta forma seguem em frente para a terceira eliminatória equipas de Fátima, Fazendas de Almirim e União de Santarém. Quanto ao Distrital, na primeira divisão distrital, destaque para a vitória do Abrantes e Benfica, que recebeu e venceu o Pontevel por 4-2, conseguindo os primeiros 3 pontos no campeonato, de notar que a equipa abrantina esteve a perder por 2-0. União Tomar ganhou fora de casa o Vasco da Gama por 5-3, mantém um arranque perfeito, com 2 vitórias em 2 jornadas. Nos restantes encontros, Samora Correia bateu o Enrocamento por 3-0, o Portugal ganhou terreno ao Atlético Oriense e ganhou por 4-2 este jogo, o Amiense venceu em Alpiarça por 2-1, o Corujense bateu o Alcanense por 1-0, enquanto que Torres Novas goleou o Oriquense por 5-0. É tudo quanto a notícias, eu volto aqui uma hora, tenho uma ótima manhã, boa segunda-feira, bom dia.
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1: Tenha uma grande manhã, agora 5 minutos depois das 10. Agora na cidade de Abrantes, de onde emite a Antena Livre, 26 graus. Uma informação oferecida pela Meteo Abrantes.
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18: 10 minutos depois das 10 da manhã, bom dia, seja muito bem-vindo.
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1: Continuação de uma ótima segunda-feira, 21 de setembro, um dia que se prevê seja de tempo quente, com céu geralmente limpo e vento fraco ou moderado até 25 km/h. Temperaturas máximas hoje a rondar os 30 graus em Faro, 33 no Porto e em Vila de Rei, 34 em Mação, 35 em Lisboa e Setúbal, 36 em Abrantes, Constância, Tomar, Torres Novas e Vila Nova da Barquinha e 37 graus no entroncamento, Santarém e também em Coimbra. Tenha uma ótima segunda-feira, boa semana com a Antena Livre.
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5: Agora na cidade de Abrantes, de onde emite a Antena Livre, 26 graus. Uma informação oferecida pela Meteo Abrantes.
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1: Bom dia a todos. O pesadelo eleitoral alemão parece não ter fim. O AfD, ou Alternativa para a Alemanha, o partido de extrema-direita alemão, que tem semeado pavor na Alemanha com a sua recente vitória no estado da Saxónia, voltou a vencer e desta vez no estado da Pomerânia Ocidental. O que parecia ser apenas um fenómeno da Alemanha de Leste parece estar a ganhar força na Alemanha Ocidental. O governo alemão está assim cada vez mais fraco, não só pelas vitórias do AfD, mas também pelas derrotas humilhantes da CDU, o Partido Conservador do Chanceler Alemão. Receando a ascensão do AfD, os partidos alemães decidiram criar um cordão sanitário para impedir a chegada da extrema-direita ao poder nos últimos anos. Criaram coligações governamentais para obterem a maioria necessária para governar sem o AfD. Contudo, esta solução piorou ainda mais o problema. Das coligações surgiram governos altamente instáveis, que motivaram ainda mais o apoio ao AfD. Além disso, o facto de o chanceler recusar a demissão tem induzido os eleitores a algum ressentimento para com aquilo que parecem ser práticas cada vez menos democráticas da parte do governo. O cordão sanitário alemão à extrema-direita, curiosamente, na Europa é quase uma exceção. Um outro caso, por exemplo, verificou-se na Áustria, no ano passado, onde a extrema-direita venceu as eleições, mas o governo acabou por ser formado vários meses depois pelos conservadores, sociais-democratas e liberais. Contudo, noutros países houve uma certa normalização, como na Suécia e na Holanda. A extrema-direita fez ou faz parte das coligações governamentais. E criou-se uma certa normalização da extrema-direita, partindo do pressuposto que conseguem moderar o seu extremismo e optar por um conservadorismo quando chegam ao poder. Isso, por exemplo, verificou-se com o governo de Giorgia Meloni na Itália. Contudo, Meloni está, por enquanto, sozinha na Europa. A pergunta é, e se ela tiver mais partidos do seu espectro político a chegarem ao poder na Europa? Claramente a França e a Alemanha são os países

0: onde esse risco é claro e evidente. Se a extrema-direita chegar ao poder do coração da Europa, temos de perguntar o que irá certamente acontecer ao projeto europeu, ao posicionamento da Europa em relação à Rússia e à guerra na Ucrânia, em relação aos Estados Unidos e à NATO, em relação à China, em relação às políticas migratórias europeias e, claro, também em relação às políticas ambientais europeias. Dentro de 2 semanas, cá estarei com um pouco mais sobre tudo aquilo que move o mundo. E até lá, fiquem bem.
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3: Viva, bom dia. Vamos espreitar as capas dos jornais desta segunda-feira. O Público faz o destaque com secretas, avaliam usar inteligência artificial e mantém extremismos violentos no radar. Entrevista, há uma pressão política evidente para tentar liquidar a PJ. Augusto Santos Silva defende Luís Neves e lá por fora, Rússia, maior ataque contra Moscou em sombra, vitória de Putin. Correio da Manhã, prémio de 64 milhões no negócio de Rennes. Correio da Manhã revela todas as contas do contrato, assinado no dia da festa do Pontal e ainda na primeira página, Futebol Clube do Porto 3, Benfica 1, Dragão foge na frente, é destaque de primeira página do Jornal. Jornal de Notícias faz o destaque com a vitória do Porto por 3-1 ao Benfica. Barão Azul, professor de música preso de 6 anos por usar aluna como objeto sexual e justiça, jovem abatido com 4 tiros por dupla de irmãos. No Diário de Notícias, o destaque de capa vai para a PJ, que resiste a Luís Neves e só perde para Forças Armadas na confiança dos portugueses. Coerência, sexo, torção é criminalidade violenta. Centros de saúde, há mais de 107 mil portugueses com médico de família. Nos económicos, o Negócios destaca Euribor em máximos, abre nova onda de renegociações. João Pedro Pratas em conversa capital no Negócios, alteração a reformas, tem de ter apoio político grande e a FMI recomenda que se evite aplicar IVA zero nos alimentos. No Jornal Económico, metade do investimento para Sines já está a avançar, Merce é derrotado pelos extremos, mas quer continuar, ainda crise energética, Bruxelas avisa para impacto na economia, Macron convoca o G7. Quanto aos esportivos, o destaque é generalizado para o jogo do Porto com o Benfica e a vitória dos Dragões por 3-1. A bola escreve, Porto 3-1, Dragão seguro, Dragões alargam para 5 pontos a vantagem sobre as Águias. O jogo tem como título Futebol Clube do Porto 3-1, há campeão, Dragões cheios de fome, disparam sobre Águias e ganham confortável vantagem de 5 pontos na classificação. E depois no recorde, Porto 3-1 ao Benfica, Dragão em fuga, imparável com 7 vitórias em 7 jogos. São destaques da primeira página dos jornais desta manhã. Ótima segunda-feira, bom início de semana, bom dia.
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4: E só já estamos a 25 minutos das 11 da manhã. Espero que esteja tudo bem consigo. Obrigado por estar aí desse lado com a Antena Livre. Bom trabalho, se for o seu caso. Boa viagem se está na estrada. Por aqui, claro, sempre pode contar com as melhores músicas.
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4: Estamos agora a 14 minutos das 11 da manhã.
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7: Viva! Seja bem-vindo a mais uma edição do Legalmente Falando. Todas as semanas, neste mesmo horário, temos a Leis e Fiscalidade com o jurista Paulo Lourenço. Paulo, muito bom dia.
8: Bom dia.
7: Hoje já aqui falámos várias vezes, porque é uma realidade dos nossos dias, redes sociais e o mundo digital, e esta pergunta tem a ver precisamente com redes sociais. Tive uma situação chata este verão. Gostaria de saber se é permitido gravar uma conversa sem avisar os participantes e se posso divulgar nas redes sociais uma gravação que fiz. Questiono ainda se é legal filmar uma discussão ocorrida na rua. Presumo aqui que rua seja espaço público e é uma presunção minha ou nossa aqui para fazer o enquadramento. Se calhar, primeira pergunta, e que tem a ver precisamente antes da rua ou do espaço público, se é permitido gravar e divulgar sem avisar os participantes, direi eu que no jornalismo não é possível, não sei que seja uma investigação muito profunda e que haja interesse público para nós fazermos isso, mas o cidadão terá outros direitos diferentes dos jornalistas?
9: Bom dia aos nossos ouvintes também, Jerónimo. Na verdade, não tem outros direitos. A resposta, em princípio, é não o pode fazer. Portanto, não pode gravar sem o consentimento das pessoas e muito menos poderá, efetivamente, divulgar. Agora, quando estamos já no espaço público, pode acontecer uma coisa diferente. Se alguém está a assistir, por exemplo, à prática de um crime e não tem outra forma, digamos assim, de chamar em tempo útil, se calhar, a autoridade, os tribunais têm vindo a entender, porque está subjacente ao interesse público relevante, mas imaginar que é um crime público, alguém está a assassinar alguém.
7: Pronto. Ou a agredir de forma
9: ou
7: violenta.
9: Agredir mesmo. A pessoa pode efetivamente filmar.
7: Ou violência doméstica, que então aí é logo direto.
9: Exatamente, o que faz é crime público, nesse caso o que faz é transmite às entidades competentes e as entidades depois dão o devido seguimento, porque nesse caso pode efetivamente fazer prova, não é? Agora, se não se trata de um contexto de autorização das próprias pessoas visadas, se não se trata de um contexto público da prática de um ato ilícito, a resposta objetiva é não pode recolher imagens sem o consentimento, muito menos pode divulgá-las. Ora, se o não pode fazer também na vida do dia-a-dia, no mundo virtual também não o pode, por maioria de razão, portanto não pode ir para as redes sociais, para o LinkedIn, para o Instagram, Facebook, TikToks, etc., e por isso simplesmente divulgar sem o consentimento das pessoas, porque isso pode ele próprio inclusive incorrer em crime, em responsabilidade criminal, pelo facto de estar, enfim, a violar uma série de direitos que são penalmente protegidos.
7: Portanto, este nosso ouvinte, se sofreu alguma destas situações, pode agir, pode apresentar queixa contra quem fez os vídeos ou autor, quem fez ou divulgou.
9: Exatamente.
7: E aqui, o autor ou a divulgação, são, se forem pessoas diferentes...
9: É a história do tanto ladrão é o que vai à horta como que fica à porta, não é?
7: Portanto, temos aqui um autor e um divulgador, digamos assim, que... Exatamente. Em caso de haver uma queixa-crime, é para dois.
9: Há uma coautoria.
7: É para dois, exatamente.
9: Crime, exato, exatamente, é isso mesmo.
7: Muito bem, Paulo, até de hoje 8 dias.
9: Bom
7: voltamos
9: dia.
7: De hoje uma semana. Bom dia para mais uma edição.

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2: 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Seja muito bem-vindo, boa segunda-feira, bom dia.
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3: Bom dia, o preço dos combustíveis volta a subir esta segunda-feira, com aumentos previstos tanto no gasóleo como na gasolina. De acordo com as previsões do Automóvel Clube de Portugal, o gasóleo deverá ficar 8,5 cêntimos mais caro por litro, a gasolina deverá subir 6,5 cêntimos. O Protege, Movimento pelo Tejo, alerta que novas barragens, açudes, transvases e centros de dados previstos para a bacia do Tejo estão a avançar sem uma avaliação integrada dos impactos na disponibilidade e gestão da água. As alegações foram apresentadas à Agência Portuguesa do Ambiente, o Movimento, com sede em Vila Nova de Barquinha, aponta projetos que diz estarem ausentes dos documentos de consulta pública. Entre eles estão a barragem do Alvito, o açude Constância para Praia do Ribatejo e um transvase de água do Tejo para a bacia do Guadiana. O Protege destaca ainda dois centros de dados anunciados para o Conselho de Abrantes, o Hyperion, em Alvega, e o EDC One no PEC, considerando também que não existe uma análise sobre os respectivos impactos. O movimento defende que estes projetos devem ser avaliados quanto à escassez de água, caudais ecológicos e alterações de regime do Tejo, antes de serem aprovados, e pede a suspensão cautelar de novas infraestruturas hidráulicas, enquanto essa avaliação não estiver concluída. As festas do Concelho de Cerdoal abriram portas na sexta-feira, terminam amanhã no feriado municipal, dia de aniversário do Concelho de Cerdoal. Na cerimónia de inauguração, o secretário de Estado das Florestas, Rui Ladeira, anunciou que Cerdoal está entre os municípios do Médio Tejo, que vão receber novos equipamentos para gestão do combustível. A entrega está prevista para a próxima semana, em Vila Nova da Barquinha, e inclui tratores com destroçadores e braços mecânicos.
4: Eu vou voltar a Vila Nova da Barquinha, para a semana com o ICNF, para entregar equipamento ao Cerdoal, à Vila Nova da Barquinha, a Mação, aos outros municípios que ainda não receberam uma coisa tão simples quanto aquilo que é necessário, termos uma rede, criar proteção, mas termos os nossos parceiros que são os autarcas. Vamos entregar tratores, num investimento com destroçadores, com braços, para fazer as faixas de gestão combustíveis, que é uma obrigação dos seus presidentes de Câmara enquanto responsáveis máximos. Portanto, tem que ter meios, tem que ter recursos. E, portanto, o que fizemos foi pegar em

0: recursos do PRR, realocá-los, porque a expectativa é que não fossem investidos.
1: O Secretário de Estado apontou ainda Serdoal como exemplo nacional na concretização dos condomínios de aldeia, destacando os 27 projetos que existem no concelho. A circulação ferroviária na linha da Beira Baixa foi retomada este domingo no troço entre Mouriscas A e Ródão, depois de ter estado interrompida devido aos danos causados pelas intempéries do início do ano. A reabertura deste troço ainda tinha sido anunciada a 3 de setembro pela Infraestruturas de Portugal e pela CP Comboios de Portugal e surge após um investimento de 3,4 milhões de euros decorrentes dos estragos originados pela tempestade Christine. Manuel Duarte dos Santos, antigo presidente da Assembleia Municipal de Abrantes e figura de longo percurso cívico e autárquico no concelho, morreu aos 83 anos, ao longo de várias décadas, consolidou a atividade profissional com uma participação ativa na vida pública, associativa e social, mantendo uma ligação particularmente próxima em Rossio ao Sul do Tejo, onde residia. As cerimónias fúnebres estão agendadas para esta segunda-feira, às 11 da manhã, na Igreja Paroquial de Nosso Senhor da Conceição, em Rossio ao Sul do Tejo, seguindo o funeral para o cemitério local. Digo-lhe agora que a persistência das temperaturas máximas levou o Instituto Português do Mar e da Atmosfera a colocar muitos distritos de Portugal continental em aviso amarelo. É o menos grave dos avisos emitidos pelo Instituto Português do Mar e da Atmosfera. Neste caso, tem a ver com a persistência de temperaturas quentes em todo o território nacional. Portugal começou hoje a preparar-se a estreia da Liga das Nações em futebol frente ao País de Gales, com um treino de recuperação na cidade do futebol, em Oeiras, no primeiro dia de trabalho no terreno de Jorge Jesus. O selecionador nacional desde julho sucedeu ao espanhol Roberto Martínez, está a trabalhar-se no seu primeiro estágio, em que convocou um total de 25 jogadores, incluindo o capitão Cristiano Ronaldo. No futebol nacional, o Porto ganhou ao Benfica por 3 bolas a 1 e aumentou a vantagem para 5 pontos, após o clássico da 7ª jornada da 1ª Liga Portuguesa de Futebol, a primeira derrota dos lisboetas desde 25 de janeiro de 2025. Gabri Veiga aos 31 minutos, Froholt aos 54 e Beom aos 60 marcaram os golos dos campeões nacionais, que viram a superioridade numérica aos 35 com a expulsão de Lenglet por acumulação de cartões amarelos, enquanto Bapté ainda empatou para os encarnados aos 51 minutos. Na Taça de Portugal aconteceu a segunda eliminatória, com destaque para a vitória do Fazendense e também do Fátima. A equipa de Mação foi à Alpendurada e perdeu por 3-0. O Fátima bateu o Vinhais por 4-1. O Fazendense goleou o Ginásio Figueirense por 6-1. E o União de Santarém ganhou o Marilinense por 5-0. Desta forma, seguem em frente para a terceira eliminatória equipas de Fátima, Fazendas de Almerim e União de Santarém. Quanto ao Distrital, na primeira divisão distrital, destaque para a vitória do Abrantes e Benfica, que recebeu e venceu o Pontevel por 4-2, conseguindo os primeiros 3 pontos no campeonato, de notar que a equipa abrantina esteve a perder por 2-0. União Tomar ganhou fora de casa o Vasco da Gama por 5-3, mantém um arranque perfeito, com 2 vitórias em 2 jornadas. Nos restantes encontros, Samora Correia bateu o Enrocamento por 3-0, o Portugal ganhou terreno ao Atlético Oriense e ganhou por 4-2 este jogo, o Amiense venceu em Alpiarça por 2-1, o Corujense bateu o Alcanense por 1-0, enquanto que Torres Novas goleou o Oriquense por 5-0. É tudo quanto a notícias, eu volto aqui uma hora, tenho uma ótima manhã, boa segunda-feira, bom dia.
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3: 4 minutos para além das 11, muito bom dia.
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22: E já estamos com 28 graus.
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26: São as ideias. Bom dia.
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26: Segunda-feira é sempre aquele dia mais difícil da semana, mas com as músicas da Antena Livre, a semana inicia-se muito melhor. Eu sou a Helena Gomes e consigo...

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0: está na hora de ir embora por hoje. É sempre um gosto estar aqui consigo a partilhar estas grandes músicas. Eu sou Lena Gomes e desejo-lhe um grande dia.
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1: E agora, na Antena Livre, vamos às notícias mais importantes desta segunda-feira.

0: tarde. Em desenvolvimento já a seguir, protege o alerta para impactos de novos projetos na água. CCDR já estão a trabalhar nas zonas empresariais estratégicas. As festas do Conselho Sardual celebram 495 anos de elevação à vila, terminam amanhã. A Brandes e Benfica ganhou 4-2 ao intervalo, perdia por 2-0 na primeira distrital. Já na Taça de Portugal, o Mação foi eliminado na segunda eliminatória pelo Alpendurada. Porque a segunda-feira, a opinião do dia tem a assinatura e voz de Nuno Alves. O desenvolvimento vem já a seguir. Fique por aí, tenha uma boa segunda-feira. Boa tarde.
1: Informação com o jornalista Jerónimo Belo Jorge.
0: Boa tarde. O Protege, movimento pelo Tejo, alerta que novas barragens, açudes, transvases e centros de dados previstos para a bacia do Tejo estão a avançar sem uma avaliação integrada dos impactos da disponibilidade e na gestão da água. Nas alegações apresentadas à Agência Portuguesa do Ambiente, o movimento com sede em Vila Nova da Barquinha aponta projetos que diz estarem ausentes dos documentos em consulta pública. Entre eles estão a barragem do Alvito, o açude Constância Praia do Ribatejo e um transvase de água do Tejo para a bacia do Guadiana. O protesto destaca ainda os dois centros de dados anunciados para o Conselho de Abrantes, o Hyperion, em Alvega, e o EDC One, no Pego, considerando que também não existe uma análise dos respectivos impactos. O movimento defende que estes projetos devem ser avaliados quanto à escassez de água, caudais ecológicos e alterações do regime do Tejo, antes de serem aprovados, e pede suspensão cautelar de novas infraestruturas hidráulicas, enquanto essa avaliação não estiver concluída. As zonas empresariais estratégicas em Portugal são um plano do Governo para criar 6 grandes áreas de acolhimento empresarial com dimensões entre 3 a 8 km quadrados. O objetivo é atrair empresas multinacionais e grandes investimentos, replicando em menor escala o modelo de Sines. Na passada semana de visita a Abrantes, a Ministra do Ambiente considerou que o Conselho reúne 4 fatores escassos no mundo para captar novos investimentos: acesso à rede elétrica, água, terrenos industriais e conhecimento técnico e de engenharia, e defendeu que devem ser aproveitados para criar riqueza e emprego. Ora, se Abrantes tem as condições

0: instituições todas, poderá ser aposta para uma das 6 zonas empresariais estratégicas que o Governo quer construir no país. Maria da Graça Carvalho respondeu que essa é uma decisão que está com o Ministro da Economia. Neste sentido, a Antena Livre aproveitou a presença de Manuel Castro Almeida, sexta-feira, em Vila de Rei, para colocar a mesma questão. E o Ministro da Economia não adiantou as localizações, até porque essa decisão ainda não está definida e o trabalho vai ter de ser feito pelas Comissões de Coordenação e Desenvolvimento Regional.
1: Olha, é uma boa pergunta e eu vou-lhe dar a resposta mais verdadeira possível. Neste momento, ninguém sabe responder a essa pergunta, ainda é cedo para responder a essa questão. Não estão definidos, mas há uma metodologia que está definida. Quem dirige esse processo é a agência do PTRR, que está agora a iniciar funções, e a agência do PTRR pediu às CCDRs para fazerem um estudo e uma proposta de localização das grandes áreas de acolhimento empresarial. E, portanto, o trabalho agora vai ser das CCDRs, em concertação com as comunidades intermunicipais, de encontrar qual é a melhor localização em cada região para fazer duas grandes áreas em cada região, uma no litoral, outra no interior. Portanto, neste momento, nem eu nem ninguém lhe podemos dizer se é em Abrantes ou se não é em Abrantes, em qualquer sítio, é impossível neste momento dizer, mas queremos a curto prazo, daqui a poucos meses, ter esse assunto definido.
2: Sem dar nenhuma resposta, obviamente, mas considerando que Abrantes e aqui a zona do Médio Tejo têm esses ingredientes todos, poderá vir a ser equacionado ou depende mesmo do trabalho da CCDR Centro?
1: Quem vai fazer o levantamento das possibilidades e estudar a melhor localização é a CCDR. E o Governo só falará e só tomará uma decisão depois do trabalho técnico feito pelas CCDRs.
0: Assim sendo, também ouvimos o Presidente da CCDR Centro. Apesar de Abrantes nesta área pertencer a Lisboa e Val do Tejo, Ribau Esteves explicou o processo que vai acontecer nos territórios e o trabalho a fazer nos municípios.
3: Portanto, a encomenda que temos são duas grandes áreas de delegações empresariais, assim que estamos a chamar. Duas no Norte, duas no Centro, uma em Lisboa e Val do Tejo, uma no Alentejo Interior e uma no Algarve. Este é o desenho das tais sete, ou como se costuma dizer, seis mais uma, porque a do Algarve tem especificidades. O que estamos a fazer é iniciar um trabalho de análise objetiva das condicionantes do território, em termos de ordenamento, estas condicionantes todas, REN, RAN, regime florestal, enfim, etc., para verificar onde é que, em termos de condicionantes, temos possibilidades. Uma questão prévia a esta são terrenos que tenham as condições fundamentais para poder receber uma estrutura destas. E as condições fundamentais são, primeiro, acessibilidades, segundo, disponibilidade de água e disponibilidade de energia. No fundo, que a senhora ministra disse e que referenciou, é o quadro base. O que é que estamos a fazer? Primeiro, enfim, a partir do dia em que o senhor ministro fez uma declaração pública sobre essa matéria, começámos a receber câmaras a pôr o dedo no ar, umas com dossiês mais completos, outras com um simples e-mail, e nós já vamos em 14 ou 15. Nada contra, não é esse o problema. Portanto, o nosso trabalho é, e estamos a fazê-lo, estudar uma área mais na plataforma próxima da nossa fronteira com Espanha e uma outra mais na nossa plataforma mais atlântica para se relacionar com o porto, com os portos que temos dois, Aveiro e Figueira da Foz, e também aqui na plataforma mais próxima de Espanha para tirarmos proveito também do Porto Seco da Guarda. E portanto, é esse trabalho que está a ser feito de forma aberta, de forma rigorosa, para virmos a tomar essa decisão. Sendo que, para nós, isso é muito importante, mas há um outro grupo que também é muito importante, eu diria, é mais importante, e que está também enquadrado nas definições do PTRR, no mesmo grupo de medidas onde estão as grandes áreas, que são as áreas que, não tendo essa dimensão e essa capacidade de atração desse tipo de grandes investimentos, são aquelas que já existem, que é preciso ampliar para que continuarmos zonas industriais existentes ou alguma nova que precisamos de fazer crescer, e temos uma rede na região centro muito boa e hoje estamos a trabalhar com vários municípios para aumentar essa capacidade. Portanto, estamos a trabalhar esses dois níveis, vamos cumprir a encomenda que temos. Quando tivermos esse trabalho pronto, vamos apresentá-lo ao Sr. Ministro com a nossa proposta. São as CCDRs que têm que fazer o trabalho e que têm que apresentar a proposta ao Governo. Então, nós estamos a trabalhar com grande empenho, aliás,

0: Eu comecei a fazer esse trabalho mesmo antes do Sr. Ministro fazer o anúncio público, porque nas nossas reuniões de despacho ele comunicou-me, olha, vai acontecer isto, põe-te a trabalhar, e portanto é com grande empenho. Mas nesta lógica, que se enquadra naquilo que é a prioridade na região centro, na minha candidatura a Presidente e obviamente no exercício do mandato, a nossa primeira prioridade é captar e apoiar investimento privado. É o investimento privado que cria riqueza, que cria emprego, que é motor da economia. E com um cuidado muito especial na captação de investimento industrial. Porque a indústria tem uma capacidade de ficar no território, de desmultiplicar outro tipo de setores que é, eu diria, incomparável com outras abordagens. Portanto, estamos muito empenhados nesse trabalho, estamos a fazê-lo e eu, enfim, no cronograma interno que temos, eu espero que nós consigamos, entre o final deste ano e o início do próximo ano civil, 2027, ter a proposta prontinha para pôr na mesa do Sr. Ministro Castelmeto.
1: A distribuição geográfica prevista para as zonas empresariais estratégicas contempla a norte duas grandes áreas empresariais, mais duas na zona centro, uma no litoral e outra no interior, com candidaturas regionais ativas, uma área empresarial na área metropolitana de Lisboa e uma no interior, sendo instalada no Alentejo. As festas do Conselho de Cerdoal estão a decorrer até amanhã. A cerimónia inaugural na sexta-feira da semana passada ficou marcada pela celebração do arranque das comemorações dos 495 anos de elevação de Cerdoal à vila, através de carta de mercê de doação atribuída por Dom João III em 22 de setembro de 1531. É amanhã que Cerdoal tem o seu feriado municipal. Mas na abertura das festividades, o Presidente da Câmara de Cerdoal, Pedro Rosa, destacou a longevidade e a capacidade de adaptação da comunidade cerdoalense.
2: As nossas festas do Conselho e a comemoração da elevação da nossa vila, através da carta de mercê e doação atribuída por Dom João III em 1531. 495 anos. Esta data é mais que um marco cronológico, é o espelho da longevidade de uma comunidade que sempre soube adaptar-se aos tempos e que nunca deixou de investir no desenvolvimento do seu território, da sua comunidade e das condições necessárias para se impor pela diferença. Este é um legado que nunca podemos esquecer. O futuro constrói-se no presente, mas também com os alicerces do passado. As nossas festas do Conselho também nos marcam pela diferença. O envolvimento do tecido associativo, com as suas atividades desportivas, recreativas e culturais, do comércio local e do simples cerdoalense, fazem mote à expressão que nos caracteriza há muitos anos. No Cerdoal, ninguém é de fora. Mas este não é um simples slogan que nos orgulhamos de pregoar. Ele materializa-se em todos os momentos que abrilhantam a nossa festa. Não somos apenas uma festa de cartazes, somos uma festa de experiências e de emoções.
1: O autarca sublinhou que as festas não se resumem ao cartaz de espetáculos, sendo também um momento de encontro e de participação das associações, comerciantes, artesãos e trabalhadores municipais, para lá dos voluntários. Pedro Rosa dirigiu ainda uma mensagem aos cerdoalenses que vivem no estrangeiro, lembrando o contributo da diáspora para o desenvolvimento do Conselho.
2: A nossa festa, e para o Conselho, assinala o final do verão e o final dos arraiais populares. Mas assinala também o momento em que os nossos jovens regressam às atividades letivas e à faculdade e os cerdoalenses regressam às suas rotinas profissionais. Mas também assinala o momento em que os nossos cerdoalenses da diáspora no estrangeiro, os nossos imigrantes, regressam ao país de acolhimento. Bem sabemos as circunstâncias que os levaram a procurar novas oportunidades, mas também sabemos que levam todos os dias no coração o Cerdoal no coração e que este momento de saudade seja minimizado pelo carinho e pelas memórias que aqui deixaram. O desenvolvimento do Cerdoal também se deve a eles.
1: A Mostra de Saberes e Sabores volta a ocupar lugar de destaque no programa. O Presidente da Câmara salientou a importância do artesanato, dos produtos locais e do saber fazer tradicional para a economia e para a promoção turística do território. A floresta esteve igualmente em evidência. Pedro Rosa defendeu a valorização da carreira dos sapadores florestais e recordou os projetos desenvolvidos no Conselho para reduzir o risco de incêndio, como os condomínios da aldeia, o programa Aldeia Segura Pessoas Seguras, o projeto Resiste e as intervenções na gestão de combustível.
2: Senhor Secretário de Estado, a nossa floresta também é um dos pilares de desenvolvimento económico do nosso Conselho. Todos reconhecemos a sua importância para a biodiversidade ecológica. No entanto, este é um ativo que deve ser potenciado a par da nossa resiliência à propagação do flagelo dos incêndios. Nesta matéria, o trabalho desenvolvido no passado e as intervenções que temos em curso, através de projetos como a IGP, os condomínios da aldeia, o projeto Aldeias Seguras, Pessoas Seguras, o projeto Resist e, mais recentemente, a preparação de intervenção no âmbito do projeto Life, a par de intervenções diretas como a limpeza das faixas de gestão de combustível e limpezas de caminhos florestais, conduzirão certamente a uma floresta mais resiliente, preparada para estes desafios e, sobretudo, para a valorização económica deste recurso. Na sua pessoa, deixo um cumprimento de agradecimento, mas sobretudo de reconhecimento aos nossos chapadores florestais. Senhor Secretário de Estado, estes operacionais são merecedores de reconhecimento e importa criar medidas efetivas que valorizem a sua carreira, não deixando esta matéria à arbitrariedade das vontades.
1: O autarca recordou também os prejuízos provocados pela tempestade Christine e elogiou a resposta da Proteção Civil, bombeiros, forças de segurança, empresas, associações e população. Na cerimónia, o convidado foi o secretário de Estado das Florestas, Rui Ladeira, que anunciou que Sardoual está entre os municípios do Médio Tejo que vão receber novos equipamentos para gestão de combustível. A entrega está prevista para esta semana em Vila Nova da Barquinha e inclui tratores com destroçadores e braços mecânicos.
3: Eu vou voltar a Vila Nova da Barquinha para a semana com o ICNF para entregar equipamento ao Sardoual, à Vila Nova da Barquinha, a Mação, aos outros municípios que ainda não receberam uma coisa tão simples quanto aquilo que é necessário: termos uma rede, criar proteção, mas termos os nossos parceiros, são os autarcas. Vamos entregar tratores num investimento com destroçadores, com braços para fazer as faixas de gestão combustíveis, que é uma obrigação dos senhores Presidentes de Câmara enquanto responsáveis máximos. Portanto, tem que ter meios, tem que ter recursos. E, portanto, o que fizemos foi pegar em recursos do PRR, realocá-los, porque a expectativa é que não fossem investidos. Portanto, fizemos isso com 50 milhões de euros. Entregámos à CIMES e à CIMES do Médio Tejo bulldozers, que estão para limpar caminhos em função da estratégia dos senhores Presidentes de Câmara no Conselho Intermunicipal. Quando é preciso à nossa Autoridade de Emergência e Proteção Civil poder ter este meio para ajudar no combate, quebrar as frentes do fogo, é para isso que este equipamento está destinado. E sei que está a trabalho, julgo que foi um equipamento que foi ajudar à região e às zonas de maior impacto e aos concelhos do Cristin, já esteve a trabalhar, é para isso mesmo. E agora, já iniciámos há mais de meio ano, em função dos concursos naturalmente internacionais, a entrega de equipamentos a todos os municípios que quiseram. Houve alguns que não quiseram. Portanto, não forçamos ninguém a reforçar o seu parque de máquinas. E todos os concelhos da região do Médio Tejo, tenho isso presente, todos vão, ou já receberam, ou vão receber, em Vila Nova da Barquinha, como eu disse, os que faltam, e agora, na próxima sexta-feira, 2 a 8 dias, os equipamentos para poder ajudar, senhores Presidentes e às suas equipas, de fazer as prioridades das faixas de combustíveis que os senhores têm aprovados nos planos, neste caso, subregional e nos planos de ação municipais.
1: O governante afirmou que o reforço de meios integra a estratégia nacional para aumentar a resiliência dos territórios aos incêndios. Rui Ladeira destacou ainda o trabalho das duas equipas de sapadores florestais existentes no concelho e referiu que o governo reforçou os recursos destinados a estas estruturas. O secretário de Estado apontou a Sardoual como exemplo na aplicação dos condomínios da aldeia, lembrando os 27 projetos existentes no concelho. Deixou também um apelo à concretização da Operação Integrada de Gestão da Paisagem, que poderá transformar 800 hectares com financiamento do Plano de Recuperação e Resiliência, agora prolongado até ao final de dezembro.
3: A meta era o terceiro trimestre de 2025. Nós antecipámos a meta para cumprir aquilo que era o compromisso do país perante Bruxelas. Antecipámos para o final de 2024. Portanto, ganhámos até ao final, até meados de 2026, ganhámos, eram 18 meses para executar obra. E já estamos a alargar até ao final de dezembro. Portanto, as nossas associações, quem são as entidades gestoras no país, são 60, têm a oportunidade de ter apoio a 100%, mais 331 milhões de euros, 331, de apoio a 20 anos nessas áreas transformadas, não podem perder esta oportunidade. E isto, deixo aqui esta nota, porque estou no Sardoual, relativamente ao território, que é preciso, como dizia o Presidente, transformar, criar segurança. Estamos os condomínios, estamos a OIGP 1.0, Temos o trabalho da aldeia segura, como referiu. Temos as equipas de sapadores florestais. Vamos ter os tratores, como tem Mação, muitas OIGPs, como outros territórios aqui da região têm estas oportunidades. Temos que dar o máximo todos.
1: Rui Ladeira anunciou ainda a reabertura em breve do aviso do Programa Floresta Ativa, destinado a apoiar proprietários na limpeza e gestão de pequenas parcelas florestais. As festas do Conselho prolongam-se durante 5 dias, terminam amanhã e têm música, desporto, cultura, gastronomia e artesanato. Pedro Rosa encerrou a sessão com um apelo à cooperação regional. A circulação ferroviária na linha da Beira Baixa foi retomada este domingo no troço entre Mouriscas A e Ródão, depois de ter estado interrompida devido aos danos causados pelas intempéries do início do ano. A reabertura do troço tinha sido anunciada a 3 de setembro pela Infraestruturas de Portugal e pela CP Comboios de Portugal e surge após um investimento de 3,4 milhões de euros decorrentes dos estragos originados pela tempestade Christine. Em nota conjunta das entidades referem que vai ser possível repor os serviços regionais nas intercidades em toda a extensão da linha da Beira Baixa, assim como toda a operação de transporte de mercadorias. O Instituto Português do Mar e da Atmosfera pôs vários distritos de Portugal continental com aviso amarelo, menos grave de uma escala de 3 por causa do tempo quente, entre hoje e quinta-feira. O Distrito de Setúbal está com aviso amarelo devido à persistência de valores elevados de temperatura máxima até às 7 da tarde desta segunda-feira. Já Santarém, Viana do Castelo, Lisboa, Leiria, Aveiro, Coimbra e Braga estão com aviso amarelo até às 18 horas desta terça-feira. O Instituto colocou também com aviso amarelo devido ao calor os distritos de Viseu, Évora, Castelo Branco e Porto Alegre até às 6 da tarde de quarta-feira. Bragança, Guarda e Vila Real estão com aviso amarelo até às 5 horas de quinta-feira. O aviso amarelo é o menos grave de uma escala de 3, é emitido sempre que existe uma situação de risco para determinadas atividades, dependentes da situação meteorológica. E por causa do calor, mais de 60 concelhos de 10 distritos de Portugal estão em perigo máximo de incêndio rural, num dia em que as temperaturas voltam a superar os 35 a 36 graus em algumas regiões do país, podem chegar mesmo perto dos 40. O Instituto Português do Mar e da Atmosfera colocou também quase todos os concelhos de todos os distritos do continente em perigo muito elevado e elevado de incêndio. O Caminhos Cultura em Rede no Médio Tejo regressa no mês de outubro e de novembro com uma programação gratuita que reúne teatro, música, artes visuais, banda desenhada e projetos de criação comunitária nos 11 municípios da região. O novo ciclo inclui iniciativas abertas à população e propostas dirigidas à comunidade escolar e sénior, cruzando a criação artística com temas como a memória, a identidade, o envelhecimento, o isolamento e a violência no namoro. A programação começa a entomar nos dias 16 e 17 de outubro com um workshop da ideia à página como desenvolver um projeto de banda desenhada. A orientação é de Diogo Carvalho. No dia 17, o projeto Modos de Ver Constância do Teatro Mosca propõe um percurso sonoro pelas ruas da vila, combinando vozes, sons, histórias locais. A participação nesta iniciativa requer uma inscrição. Em novembro, Mação e Torres Novas recebem a exposição À Procura do Gesto, de Carlos Veríssimo e Billy Verdasca. Em Mação, a exposição é inaugurada dia 1 e permanece até ao dia 30 de novembro. Digo-lhe ainda que o Coro dos Comuns regressa também aos palcos com Alegria e Piquenique, espetáculo que reúne mais de 60 vozes dos coletivos do entroncamento Constância e de Abrantes e ainda Vila Nova de Barquinha, com a direção do maestro Vítor Ferreira. As apresentações realizam-se em Alcanina a 13 de novembro e do Cerdoal no dia 29. Em Abrantes, a companhia Reptil Artes Performativas apresenta a 13 de outubro Malmequer através do Teatro e da Improvisação. A iniciativa destinada ao público escolar aborda as relações entre os jovens e a violência no namoro. As bonecas de Constância do Teatro de Marionetas de Mandrágora chegam às escolas no entroncamento a 6 de novembro, enquanto a peça Apartamento da Frol, a sessão artística, deverá ser apresentada aos alunos de Ourém no dia 25. Este último trabalho recorre ao teatro e à música para refletir sobre solidão, vizinhança e comunidade. Os Caminhos integram uma candidatura de produtos turísticos integrados do Médio Tejo 2030, promovida pela Comunidade Intermunicipal do Médio Tejo e cofinanciada pelo FEDER através do programa Centro 2030. Digo-lhe agora que Portugal tem hoje o arranque da participação na estreia na Liga das Nações de Futebol frente ao País de Gales. Começa com um treino de recuperação na Cidade do Futebol, em Oeiras, no primeiro dia de trabalho no terreno de Jorge Jesus. O selecionador nacional desde julho, sucedendo ao espanhol Roberto Martínez, Jesus vai comandar o seu primeiro estágio, em que convocou um total de 25 jogadores, incluindo o capitão Cristiano Ronaldo. O Porto ganhou ao Benfica por 3-1 e aumentou a vantagem para 5 pontos após o clássico da 7ª jornada da Primeira Liga Portuguesa.

0: A equipa de Mação foi à Alpendurada, perdeu por 3-0. Outras equipas do Distrito de Santarém em competição, o Fátima bateu o Vinhais por 4-1, o Fazendense goleou o Ginásio Figueirense por 6-1 e a União de Santarém goleou o Merlinense por 5-0. Desta forma, seguem em frente para a terceira eliminatória as equipas do Fátima, Fazendas de Almeirim e União de Santarém. Na primeira divisão distrital de Santarém, jogou-se ontem a segunda jornada. Destaque para a vitória do Brandes e Benfica, que recebeu e venceu o Pontevel por 4-2, conseguindo os três primeiros pontos no campeonato, de referir que a equipa brantina, ao intervalo, perdia por 2-0. O União Tomar também venceu fora de casa o Vasco da Gama por 5-3 e mantém um arranque perfeito com duas vitórias em duas jornadas. Nos restantes encontros, o Samora Correia ganhou ao Entroncamento por 3-0, o Porto Alto ganhou no terreno do Atlético Oraguiense por 4-2, o Amiense venceu em Alpiar por 2-1, o Coruxense bateu o Alcanense por 1-0 e o Torres Novas goleou o Oriquense por 5-0. O jogo entre Moçarriense e Mação ficou marcado para quarta-feira, dia 23. Em Abrantes, no Municipal de Abrantes, a assistir à vitória da equipa da casa esteve o Ricardo Beirão e o Jorge Beirão. Acompanharam o jogo que, como já disse ao intervalo, estava 0-2 a favor da equipa visitante. No final do encontro, Ricardo Beirão foi ouvir os intervenientes, começando por Paulo Fernando, o treinador do Abrantes e Benfica.
1: Em dia de aniversário, esta era a prenda que querias?
2: Sim, claramente que sim. Queria vencer. Queria vencer bem, queria que tivéssemos sido mais convincentes naquilo que era o jogo. A primeira parte tivemos muita posse, mas sofremos dois golos em momentos que facilitámos um bocadinho em termos defensivos. Agora, claro que sim, pronto, em dia de aniversário a melhor prenda que eu podia ter era sair daqui com os três pontos.
1: Costuma-se dizer que os jogos têm duas partes distintas, ou há jogos que têm duas partes distintas, mas quem tem duas partes distintas foi o Benfica de Abrantes. Uma primeira parte onde não houve muito remate à baliza, houve mais circulação, tentativa de entrar com a bola quase para a baliza adentro. Uma segunda parte completamente distinta, talvez a entrada do Ibrahima também com um futebol diferente do que aquilo que o Miguel tinha, vem proporcionar também outro tipo de futebol.
2: Sim, o Ibra acabou por ser fundamental no jogo, mas o Ibra entrou, o resultado estava 1-0 e ainda íamos com 15 ou 20 minutos de jogo da primeira parte. Eu acho que a equipa no seu todo, na primeira parte, não assimilou aquilo que era necessário. Sabíamos que o adversário era um adversário que tentava jogar no erro, sabíamos que o adversário não era muito forte nas bolas nas costas, era preciso nós procurarmos a profundidade e nunca, em nenhum momento, a equipa conseguiu fazer isso. Na segunda parte tínhamos que ir com tudo.
1: Mas o Benfica de Abrantes deixou o Pontevel confortável no jogo, com aquela passividade, vamos lá chamar assim, no setor recuado.
2: Sim, olha lá, o Pontevel não fez nada para fazer dois golos. O primeiro golo é uma bola nossa controlada no meio campo, em que jogamos para trás com 3-1 e falhamos o passo e o jogador isola-se. E o segundo, temos quatro jogadores para um do Pontevel e há uma passividade muito grande da nossa parte e o jogador acaba por se isolar outra vez e fazer o segundo gol. Eu acho que controlámos todos os momentos do jogo, faltou-nos na frente de ataque termos outro tipo de movimentação, outra frescura, que depois na segunda parte acabámos por ter. Não era fisicamente que estávamos, mas sim em termos psicológicos achámos muito facilitismo e a minha equipa normalmente quando acha muito facilitismo no jogo acaba por adormecer naquilo que é o jogo.
1: Ao intervalo com 2-0, o que é que foi preciso dizer no balneário e como é que sentiste os jogadores?
2: Estrategicamente não fiz nada. O que disse, o que tentei foi acordar o pessoal. Fui agressivo porque era preciso ser agressivo, porque volto a dizer que a equipa tem muito mais potencial do que aquilo que estava a demonstrar na primeira parte. E tínhamos que ser agressivos e tínhamos que cerrar os dentes se queríamos vencer este jogo. E tive que ser duro, que eu tenho nas palavras, fui duro com a equipa e conseguimos reagir. O pessoal reagiu e foi de uma boa. Só uma equipa com grande dignidade e com grande atitude foi possível virar o jogo de 2-4.
1: Sarinho, não tens Diogo Mateus, não tens Diogo Barrocas, não tens Zé Pedro, não tens Tony. Hoje, por aquilo que perguntei ao Miguel Sarinho, há um problema muscular, começa a ser muita gente a não ter.
2: Sim, ainda temos o Cristian também. Há muitas limitações. O Pedro, o Miguel está a jogar limitadíssimo, tem um pé completamente negro, inchado, levou uma pancada muito grande no último jogo e depois torna os jogadores com algumas limitações. Demos tudo no domingo, no entroncamento fizemos um bom jogo até aos 70, 80 minutos. Os jogadores correram muito, têm trabalhado muito, têm tido uma grande atitude em termos de treino. Depois, não tendo tantas opções, é normal que fisicamente os jogadores quebram, porque há jogadores, o Zé, o Barrocas, o Cristian, são jogadores importantes na manobra, o Mateus, jogadores muito importantes naquilo que é a equipa, numa equipa como a nossa, jogadores experientes, jogadores que sabem pautar o ritmo de jogo, sabem motivar a equipa no balneário, são jogadores fundamentais que nos fazem falta.
1: Depois de perderem nos últimos minutos da partida 3 pontos no entroncamento, hoje vencer e vencer de virada dá um moral diferente.
2: Sim,

0: claramente que sim, a gente também perdeu de virada no entroncamento. Estamos a ganhar 1-0, estamos confortáveis no jogo, falhamos o 2-0 na cara do guarda-redes, falhamos o 2-0 e eles numa transição não conseguimos parar o jogo, empatar 1-1 e a seguir estamos outra vez na cara do gol para fazer o 2-1, não fazemos e eles acabam por fazer o 2-1. Acho que foi muito mais frustrante. Agora claramente que sim, acho que a equipa na primeira parte estávamos mortos, ao intervalo estávamos mortos, mas depois agora esta reação dá aqui alguma tranquilidade à equipa.
1: E depois o destaque para Pedro Damas, jogador do Sport Brands e Benfica.
2: Nós na primeira parte acho que entramos, até nos primeiros 5, 10 minutos acho que tivemos o jogo controlado, mas a partir daí começámos a perder um pouco a cabeça, fizemos o que não devíamos, demos espaço ao adversário, conseguimos que deixámos o sair, sofremos 2 golos e depois acho que a equipa sofreu com isso, dentro de campo notou-se que estávamos assim um bocadinho instáveis, vamos para o intervalo, sabíamos que tínhamos que mudar alguma coisa na segunda parte. Acho que a segunda parte é o reflexo do jogo, foi um jogo controlado, apesar de na primeira parte termos sofrido 2 golos, concretizámos, fizemos, demos a volta e depois tivemos o jogo completamente dominado.
3: Na primeira parte, primeiro golo, uma oferta, o segundo golo, o jogador desenvencilha-se de 3 adversários ali no círculo central sem ninguém parar o lance, como é que viste isso?
2: Sim, acho que é um dos problemas da nossa equipa, é que já não é a primeira vez que acontece, são desconcentrações, são falhas, não podem acontecer e quando acontecem, os lances que nós tivemos deram um gol deles, o que são aspectos que temos de melhorar. Acho que temos que parar logo o jogo ali naqueles setores e pronto, foi como eu disse, temos que melhorar esta parte, matar logo o jogo.
3: Depois de na primeira jornada terem perdido quase nos descontos, nos últimos 5 minutos, a vantagem que tinham, hoje conseguirem dar a volta com uma desvantagem de 2 golos e marcarem 4 quase em meia hora de jogo, certamente que no balneário a moral está em alta.
2: Sim, nós sabíamos que também para este jogo só havia um resultado possível para nós, era ganhar. Começámos mal, mas o espírito de equipa falou mais alto, conseguimos dar a volta e a derrota no entroncamento nada nos deitou abaixo, até porque chegámos aqui e demos uma resposta positiva, não tanto pela primeira parte, mas notou-se muito pela segunda parte, que foi muito bem conseguida.
3: Faltam jogadores-chave, Zé Pedro, Diogo Mateus, Diogo Barrocas, o Tony também não dá o contributo à equipa, portanto no setor recuado são logo 2 jogadores e no meio-campo e na frente de ataque também. Como é que vocês entre vocês falam das adaptações que têm que acontecer e que o Sénin tem que fazer?
2: Epá, isso é uma pergunta um bocado difícil de responder, mas nós só temos que jogar com quem está disponível, não é? Claro que são jogadores que vão fazer sempre falta e fazem sempre falta e já estão lesionados há bastante tempo. Espero que voltem o mais cedo possível e agora temos que jogar com os que temos e pronto, não há mais nada a fazer.
1: Do lado do Pontevel foi João Sousa quem comentou o jogo, o Pontevel que estava a ganhar ao intervalo por 2-0, mas depois deixou o Benfica de Abrantes dar a volta na segunda parte.
3: João, duas partes completamente diferentes da sua equipa, uma primeira parte onde aquilo que tinha estudado era uma contenção, explorar o erro, exploraram-no e conseguiram chegar ao intervalo a vencer por 2-0. O que é que se passou depois na segunda parte? Qual é a história que pinta deste jogo?
4: Olha, boa tarde. É mesmo isso. É duas partes completamente distintas. A equipa esteve bem. E temos a falar de uma equipa que foi aquilo que lhes dei agora, disse agora no final do jogo. Dei-lhes parabéns, porque é uma equipa totalmente nova. Temos há um mês juntos. Ninguém se conhece uns aos outros. E eu só tenho a dar-lhes parabéns a eles, já pelo jogo que fizeram a semana passada, pelo jogo que fizeram hoje num campo extremamente difícil, e não sei se vai lá chegar, mas queria deixar aqui um agradecimento público à Câmara Municipal do Cartaz, era bom que lá chegasse, agradecer, não nos deixarem treinar no campo municipal de relva natural, para a gente se habituar, porque já não basta nós termos o campo tão como temos, não se conseguimos habituar à relva. Eu sabia que os meus jogadores iam cair na segunda parte, eu disse-lhes a ele, temos a ganhar o jogo, eles vão nos carregar na segunda parte e nós temos de estar com muita atenção. E tal como você disse, duas partes distintas, acontecem, como disse o Mr. Farioli e o Mr. Marco Silva, acontecem coisas estranhas no futebol. Eu hoje vi aqui coisas muito estranhas no futebol, mas não
3: já
4: é
3: lá vamos a essa parte, mas queria perguntar o seguinte: 3 cantos, 3 bolas paradas, 3 bolas pelo ar, e com dificuldades de rechaçar essas bolas.
4: É um erro, é as dores de crescimento, foi o que eu também disse agora a eles, é as dores de crescimento. Não posso eu do banco estar-lhe sempre a dizer tudo com aquilo que nós falamos nos treinos e eles percebem. Temos um jogador mais baixo da nossa equipa ao segundo posto e eles estão a pôr as bolas todas ao segundo posto e não há ali uma palavra de alguém que diga que tem que trocar o jogador e o Abrantes e bem tirou vantagem disso, mas eu penso que o resultado pelo que as duas partes, nós tínhamos a nossa estratégia e era aquilo que eles tinham de eles. Vamos fazer contenção, aguentar o jogo e depois explorar as costas deles, que era aquilo que a gente tinha definido. Numa equipa que está em construção, é assim que a gente ainda vai ter que continuar a jogar até começarmos a crescer. Pá, e depois é assim, estes dois crescimentos vão passar, a equipa vai começar a crescer e vão acreditar mais neles próprios e vamos conseguir ainda fazer coisas engraçadas.
3: Já deu aí uma pincelada sobre coisas estranhas. Vi na segunda parte principalmente alguns protestos no golo, no terceiro golo do Abrantes e Benfica, também aqui queixarem-se de uma grande penalidade.
4: Acaba por ser duas grandes penalidades, porque eu não consigo compreender a coerência do árbitro quando nos marca uma falta contra nós, porque o jogador tem entrado de braços abertos e cria volumetria, como ele me justificou, e depois na área, dentro da área deles, acontece exatamente o mesmo. Ele diz que não é penalti. Mesmo já onde o jogo estava 3-2, há um lance que nós, em frente ao meu banco, o jogador é emperrado dentro da área, ele diz que não há falta nenhuma. Pois há coisas que eu não consigo compreender. Tenho aqui um jogador meu que é atingido de sola por trás, segundo aquilo que eu sei das leis, dá vermelho direto, ele diz que não é. São pequenas coisas que nos foram tirando o foco do jogo. Os meus jogadores ainda não perceberam bem o contexto onde estão inseridos alguns, deixaram-se ir nisso, porque pelas pressões que foram impostas pelos bancos, perderam um bocado a cabeça e o Barnes tirou vantagem disso, mal deles não tirassem vantagem da nossa equipa estar completamente distraída e eles fazerem os golos, claro.
1: Pina, jogador do Pontevel, também comentou a partida desta forma.
3: Pina, que leitura é que faz deste jogo em que a equipa na primeira parte dá conta de si, 2-0, um excelente golo do Pina, o segundo, mas a segunda parte parece que foi um filme de terror para a equipa do Pontevel?
5: Porque também, é o que treinamos, né, meu? Treinamos assim, temos que jogar assim, meu. Mas o tempo também não ajuda e acabamos por amortecer mesmo na primeira parte por causa da temperatura. E depois, na segunda, entramos assim, sem o gol e estamos a levar golos, perdemos a cabeça e consigo entrar mais 4.
3: Sente que com o calor da primeira parte e com aquilo que deram demais na primeira parte e depois faltou alguma pilha na segunda ou não?
5: Não. É que demos tudo, sempre tem que ser assim, meu, porque treinamos assim, meu. É sempre a dar tudo, meu. Logo no final, se não dá, é só substituir, meu, porque temos suplentes também para utilizar.
3: O Pina jogava na segunda divisão distrital, aparece na primeira divisão distrital a dar muito boa conta de si, aquele segundo golo é ilustrativo disso mesmo. Conte-nos como é que viveu aquele golo, que foi, desenvencilhou-se 3 jogadores no círculo central e vai por aí fora fazer um brilhante golo.
5: Sim, porque a marcar também sempre a pessoa fica feliz, mas é o importante é estar a trabalhar, não, para vir mais golos.
3: Aquilo é algo que já costuma fazer ou saiu-lhe na altura?
5: Não, tem que ser mesmo assim, quando treinas bem, apareces bem.
1: O Sport Abrantes e Benfica tem vários jogadores lesionados. Diogo Mateus e Zé Pedro estiveram na bancada, assistiram ao jogo do lado de fora. Ora, o Ricardo Beirão foi ouvir os dois sobre o jogo. Diogo Mateus comentou desta forma o jogo.
6: Ver a equipa a entrar assim, com pouca agressividade, a sofrer 2 golos que nunca podemos consentir, é bem pior atacar fora.
3: Como é que foi um jogador com a tua experiência e já batido na primeira divisão distrital ver principalmente aquele segundo golo em que um jogador adversário se desenvencilha de 3 colegas teus sem eles reagirem?
6: Sim, foi o que eu disse, a equipa entrou com pouca agressividade.
3: Se fosse a Mateus, ele ia ao chão.
6: Ah, isso era certinho. Acho que ali alguém tem que matar o jogo. E não fizemos, fomos pouco agressivos, como disse, e sofremos aquele golo que nunca pode acontecer. Estar a perder 2-0 ao intervalo e conseguir dar a volta da maneira que foi, muito cedo, logo na segunda parte, acho que só temos que olhar para a frente e pensar, e sabemos que conseguimos dar sempre mais, e esta primeira parte tem que ser completamente diferente.
3: A tua lesão é grave?
6: Não, à partida estou a fazer conta de voltar 2 semanitas, 3. Faço questão de vir aos treinos e tentar sempre incentivar os mais novos e ajudar no que posso, pelo menos da minha parte faço sempre isso.
1: E o avançado Zé Pedro, também da bancada, analisou os colegas desta forma.
3: Zé Pedro, jogador do Abrantes e Benfica, há alguns meses fora de poder dar o contributo à equipa, como é que é viver e sofrer por fora?
7: É bastante mais complicado, às vezes parece muito mais fácil lá dentro, vendo de fora também parece muito fácil, tentamos ajudar ao intervalo e antes do jogo dar o nosso feedback a partir de fora e ajudar os mais novos e os que estão cá há menos tempo.
3: Com muitas peças fulcrais na equipa de fora, Diogo Mateus, o Tony, Seninho, este, hoje lesionou-se também, Barrocas de fora, José Pedro de fora, como é que, pesos pesados do balneário, como é que vivem fora a transmitir aos mais novos dentro do balneário?
7: Neste momento tentamos ajudar como podemos, que é a partir de fora, ajudando o treinador e ajudando a equipa técnica, nos treinos e tudo, dando feedback, como já disse, e agora também pós-jogo, festejar como nós tão bem sabemos, como equipa, e aproveitar e pensar já no próximo jogo.
3: Como é que está esse joelho e para quando é que se pode perspectivar o regresso?
7: Vai andando, agora ainda só corrida, lá para janeiro, com o Barrocas, voltamos os dois ao mesmo tempo e vamos voltar mais fortes, de certeza.
1: Na classificação, em primeiro lugar para o Torres Novas com 6 pontos, em segundo Sombra Correia com 6, em terceiro União do Tomar com 6, em quarto lugar o Amiense tem 4, em quinto o Mação com 3 menos 1 jogo, em sexto o Brandes e Benfica tem 3 pontos, Porto Alto, Alcanense e Cruxense e ainda em Truncamento e Ouriquense também têm 3 pontos. O 12º é o Moçarriense, tem 1 ponto e 1 jogo a menos e depois com 0 pontos a partir do 13º até ao 16º lugar, as equipas do Águias de Alpiarça, Pontevel, Vasco da Gama e Atlético Oriense. O jogo em atraso entre o Moçarriense e o Mação, que não se realizou ontem porque o Mação disputou a segunda eliminatória da Taça de Portugal, acontece esta quarta-feira. Quanto à jornada 3, no próximo fim de semana tem os jogos Alcanense-Torres Novas, Vasco da Gama, Brandes e Benfica, Ouriquense-União de Tomar, Porto Alto-Moçarriense, Samora Correia-Oriense, Amiense-Cruxense, Entroncamento-Pontevel, Mação-Águias de Alpiarça. 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
8: Bom dia a todos. O pesadelo eleitoral alemão parece não ter fim. O AfD, ou Alternativa para a Alemanha, o partido de extrema-direita alemão, que tem semeado pavor na Alemanha com a sua recente vitória no estado da Saxónia, voltou a vencer e desta vez no estado da Pomerânia Ocidental. O que parecia ser apenas um fenómeno da Alemanha de Leste parece estar a ganhar força na Alemanha Ocidental. O governo alemão está assim cada vez mais fraco, não só pelas vitórias do AfD, mas também pelas derrotas humilhantes da CDU, o Partido Conservador do Chanceler Alemão. Receando a ascensão do AfD, os partidos alemães decidiram criar um cordão sanitário para impedir a chegada da extrema-direita ao poder nos últimos anos. Criaram coligações governamentais para obterem a maioria necessária para governar sem o AfD. Contudo, esta solução piorou ainda mais o problema. Das coligações surgiram governos altamente instáveis, que motivaram ainda mais o apoio ao AfD. Além disso, o facto de o chanceler recusar a demissão tem induzido os eleitores a algum ressentimento para com aquilo que parecem ser práticas cada vez menos democráticas da parte do governo. O cordão sanitário alemão à extrema-direita, curiosamente, na Europa é quase uma exceção. Um outro caso, por exemplo, verificou-se na Áustria, no ano passado, onde a extrema-direita venceu as eleições, mas o governo acabou por ser formado vários meses depois pelos conservadores, sociais-democratas e liberais. Contudo, noutros países houve uma certa normalização, como na Suécia e na Holanda. A extrema-direita fez ou faz parte das coligações governamentais. E criou-se uma certa normalização da extrema-direita, partindo do pressuposto que conseguem moderar o seu extremismo e optar por um conservadorismo quando chegam ao poder. Isso, por exemplo, verificou-se com o governo de Giorgia Meloni na Itália. Contudo, Meloni está, por enquanto, sozinha na Europa. A pergunta é, e se ela tiver mais partidos do seu espectro político a chegarem ao poder na Europa? Claramente a França e a Alemanha são os países onde esse risco é claro e evidente. Se a extrema-direita chegar ao poder do coração da Europa, temos de perguntar o que irá certamente acontecer ao projeto europeu, ao posicionamento da Europa em relação à Rússia e à guerra na Ucrânia, em relação aos Estados Unidos e à NATO, em relação à China, em relação às políticas migratórias europeias e, claro, também em relação às políticas ambientais europeias. Dentro de 2 semanas, cá estarei com um pouco mais sobre tudo aquilo que move o mundo. E até lá, fiquem bem.
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1: Quanto ao tempo para hoje, já sabe, é dia quente, as temperaturas estão altas, máximas previstas de 29 graus para Faro, 33 para Vila de Rei, 34 para o Porto Mação, 35 para Lisboa e Setúbal, 36 para Coimbra, Abrantes, Constância, Tomar, Torres Novas e Vila Nova da Barquinha, 37 graus é a temperatura máxima prevista pelo IPMA para Santarém em Troncamento. É tudo quanto notícias, tenha uma ótima segunda-feira, bom início de semana, boa tarde. 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
13: 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De segunda a sexta-feira, logo a seguir às notícias do meio-dia, sou eu, Anabela Maia, que lhe traz todas as músicas como você gosta. Boa tarde, seja muito bem-vindo.

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3: Espero que o seu dia esteja a ser bem tranquilo ao som das melhores músicas da Antena Livre. E já agora, bom almoço, se for o seu caso. Muito boa tarde.

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6: Neste momento, o termómetro da Antena Livre marca 35 graus.
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9: E agora passam 2 minutos das 14. Boa tarde.
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0: Antena Livre, a rádio como você gosta, muito boa tarde. Convido a continuar desse lado, bem ligado com a sua rádio. É que por aqui vão passando todas as suas músicas preferidas.
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3: Agora o relógio já marca 25 minutos depois das 2 da tarde.

0: Espero que esta sua tarde esteja a ser bem tranquila ao som das músicas da rádio como você gosta.
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3: Estamos apenas a 17 minutos da hora certa.
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0: Faltam 2 minutos para as 3. Eu sou o Carlos Aparício, desejo-lhe uma ótima tarde e até já. Depois das 3, estou de volta com todas as suas músicas preferidas.
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1: Bom dia a todos. O pesadelo eleitoral alemão parece não ter fim. O AfD, ou Alternativa para a Alemanha, o partido de extrema-direita alemão, que tem semeado pavor na Alemanha com a sua recente vitória no estado da Saxónia, voltou a vencer e desta vez no estado da Pomerânia Ocidental. O que parecia ser apenas um fenómeno da Alemanha de Leste parece estar a ganhar força na Alemanha Ocidental. O governo alemão está assim cada vez mais fraco, não só pelas vitórias do AfD, mas também pelas derrotas humilhantes da CDU, o Partido Conservador do chanceler alemão. Receando a ascensão do AfD, os partidos alemães decidiram criar um cordão sanitário para impedir a chegada da extrema-direita ao poder nos últimos anos. Criaram coligações governamentais para obterem a maioria necessária para governar sem o AfD. Contudo, esta solução piorou ainda mais o problema. Das coligações surgiram governos altamente instáveis, que motivaram ainda mais o apoio ao AfD. Além disso, o facto de o chanceler recusar a demissão tem induzido os eleitores a algum ressentimento para com aquilo que parecem ser práticas cada vez menos democráticas da parte do governo. O cordão sanitário alemão à extrema-direita, curiosamente, na Europa é quase uma exceção. Um outro caso, por exemplo, verificou-se na Áustria, no ano passado, onde a extrema-direita venceu as eleições, mas o governo acabou por ser formado vários meses depois pelos conservadores, sociais-democratas e liberais. Contudo, noutros países houve uma certa normalização, como na Suécia e na Holanda. A extrema-direita fez ou faz parte das coligações governamentais. E criou-se uma certa normalização da extrema-direita, partindo do pressuposto que conseguem moderar o seu extremismo e optar por um conservadorismo quando chegam ao poder. Isso, por exemplo, verificou-se com o governo de Giorgia Meloni na Itália. Contudo, Meloni está, por enquanto, sozinha na Europa. A pergunta é, e se ela tiver mais partidos do seu espectro político a chegarem ao poder na Europa? Claramente a França e a Alemanha são os países onde esse risco é claro e evidente. Se a extrema-direita chegar ao poder do coração da Europa, temos de perguntar o que irá certamente acontecer ao projeto europeu, ao posicionamento da Europa em relação à Rússia e à guerra na Ucrânia, em relação aos Estados Unidos e à NATO, em relação à China, em relação às políticas migratórias europeias e, claro, também em relação às políticas ambientais europeias. Dentro de duas semanas, cá estarei com um pouco mais sobre tudo aquilo que move o mundo. E até lá, fiquem bem.
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14: Neste momento, o termómetro da Antena Livre marca 35 graus.
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14: Olá, boa tarde. Esta é a Antena Livre. Eu sou o Carlos Aparício e desejo-lhe uma ótima semana. Passam agora 10 minutos das 3 da tarde. Excelente segunda-feira com a sua rádio.
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0: 23:22. Olá, boa tarde de segunda-feira. Esta é a rádio como você gosta. Antena Livre.
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2: 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Muito boa tarde. Passam agora 25 minutos das 3.

0: Estamos apenas a 17 minutos da hora certa.
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0: Faltam agora 14 minutos para a hora certa. 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

0: Estamos a chegar às 4 da tarde, já só faltam 4 minutos. Eu sou o Carlos Aparício e daqui a pouco, depois das 4, estou de volta para lhe dar muito mais música. Até já.
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2: Informação com o jornalista Jerónimo Belo Jorge.
3: O Protejo, Movimento pelo Tejo, alerta que novas barragens, açudes, transvases e centros de dados previstos para a bacia do Tejo estão a avançar sem uma avaliação integrada dos impactos da disponibilidade e na gestão da água. Nas alegações apresentadas à Agência Portuguesa do Ambiente, o movimento com sede em Vila Nova da Barquinha aponta projetos que diz estarem ausentes dos documentos em consulta pública. Entre eles estão a barragem do Alvito, o açude Constância Praia do Ribatejo e um transvase de água do Tejo para a bacia do Guadiana. O protesto destaca ainda os dois centros de dados anunciados para o Conselho de Abrantes, o Hyperion, em Alvega, e o EDC One, no Pego, considerando que também não existe uma análise dos respectivos impactos. O movimento defende que estes projetos devem ser avaliados quanto à escassez de água, caudais ecológicos e alterações do regime do Tejo, antes de serem aprovados, e pede suspensão cautelar de novas infraestruturas hidráulicas, enquanto essa avaliação não estiver concluída. As zonas empresariais estratégicas em Portugal são um plano do Governo para criar 6 grandes áreas de acolhimento empresarial com dimensões entre 3 a 8 km². O objetivo é atrair empresas multinacionais e grandes investimentos, replicando em menor escala o modelo de Sines. Na passada semana de visita a Abrantes, a Ministra do Ambiente considerou que o Conselho reúne 4 fatores escassos no mundo para captar novos investimentos: acesso à rede elétrica, água, terrenos industriais e conhecimento técnico e de engenharia, e defendeu que devem ser aproveitados para criar riqueza e emprego. Ora, se Abrantes tem as condições todas, poderá ser aposta para uma das 6 zonas empresariais estratégicas que o Governo quer construir no país. Maria da Graça Carvalho respondeu que essa é uma decisão que está com o Ministro da Economia. Neste sentido, a Antena Livre aproveitou a presença de Manuel Castro Almeida, sexta-feira, em Vila de Rei, para colocar a mesma questão. E o Ministro da Economia não adiantou as localizações, até porque essa decisão ainda não está definida e o trabalho vai ter de ser feito pelas Comissões de Coordenação e Desenvolvimento Regional.
4: Olha, é uma boa pergunta e eu vou-lhe dar a resposta mais verdadeira possível. Neste momento, ninguém sabe responder a essa pergunta, ainda é cedo para responder a essa questão. Não estão definidos, mas há uma metodologia que está definida. Quem dirige esse processo é a agência do PTRR, que está agora a iniciar funções, e a agência do PTRR pediu às CCDRs para fazerem um estudo e uma proposta de localização das grandes áreas de acolhimento empresarial. E, portanto, o trabalho agora vai ser das CCDRs, em concertação com as comunidades intermunicipais, de encontrar qual é a melhor localização em cada região para fazer duas grandes áreas em cada região, uma no litoral, outra no interior. Portanto, neste momento, nem eu nem ninguém lhe podemos dizer se é em Abrantes ou se não é em Abrantes. Em qualquer sítio é impossível neste momento dizer, mas queremos a curto prazo, daqui a poucos meses, ter esse assunto definido.
3: A distribuição geográfica prevista para as zonas empresariais estratégicas contempla a norte 2 grandes áreas empresariais, mais 2 na zona centro, uma no litoral e outra no interior, com candidaturas regionais ativas, uma área empresarial na área metropolitana de Lisboa e uma no interior sendo instalada no Alentejo. O Presidente da República considera que Portugal tem muito caminho a recuperar na educação, enquanto o Primeiro-Ministro defende que os desafios enfrentados no final do último ano letivo foram superados. António José Seguro e Luís Montenegro falaram na inauguração da nova Escola Secundária de Cascais, onde destacaram a importância da escola na formação dos cidadãos. O Presidente da República apontou os resultados do PISA como sinal de retrocesso nas aprendizagens e alertou para desigualdades socioeconómicas, considerando que a escola, enquanto elevador social, está a funcionar muito aquém do desejável. Seguro defendeu também uma maior valorização dos professores, considerando-os essenciais para a transformação do sistema educativo.
5: Conforme tenho vindo a alertar em várias intervenções, os resultados do PISA mostram que Portugal tem muito caminho a percorrer. Infelizmente, a expressão correta é muito caminho a recuperar. Com essa recuperação, temos todos de avançar melhor. É por isso que é obrigatório olhar para esses resultados com serenidade mas também com ambição. Estar entre os melhores, sem perda de talentos, isso significa igualmente que temos de garantir que as circunstâncias económicas e sociais de uma criança, de um jovem, não podem determinar o seu futuro.
3: Já Luís Montenegro reconheceu as dificuldades registadas no último ano letivo, mas considerou que o processo de mudança foi superado. Montenegro anunciou ainda que o Governo tem um acordo com o Banco Europeu de Investimento para mais de 1.000 milhões de euros destinados a intervenções em 200 escolas, dos quais cerca de 450 milhões serão aplicados em Lisboa e Val do Tejo.
0: Uma transição tecnológica que esta escola também evidencia e uma ligação muito forte do sistema educativo todo à inovação e a aplicação do conhecimento na realidade económica do país. Nós queremos aprofundar a ligação de todos os ciclos de conhecimento e, em particular, do ensino de cada uma das vocações como forma de termos um país mais desenvolvido. A aposta, por exemplo, na creche e no pré-escolar é importante do ponto de vista da política social como um todo. É importante do ponto de vista da política familiar, da conciliação entre a vida das famílias e a vida de cada um dos seus membros nas suas dimensões profissionais. E é muito importante também para remover obstáculos à natalidade desejada dos jovens casais que vivem em Portugal.
3: A nova Escola Secundária de Cascais representou um investimento superior a 32 milhões de euros e tem capacidade para mais de 1.300 alunos. O Convento de Cristo em Tomar reabre ao público esta quinta-feira. Os claustros intervencionados nos últimos meses num investimento financiado pelo Plano de Recuperação e Resiliência. A reabertura será assinalada às 9 da noite com uma visita noturna ao claustro principal, o de Dom João III, integrado nas Jornadas Europeias do Património. Será também apresentada uma nova iluminação do espaço que abrange ainda a charola, a nave manuelina e permite uma nova valorização da janela da sala do capítulo. As intervenções nos claustros de Santa Bárbara e Dom João III representam um investimento superior a 1,7 milhões de euros. No claustro da Lavagem Passo Henriquino e Terreiro das Armas, os trabalhos ultrapassaram 1,5 milhão. As festas do Conselho de Cerdoal estão a decorrer até amanhã. A cerimónia inaugural na sexta-feira da semana passada ficou marcada pela celebração do arranque das comemorações dos 495 anos de elevação de Cerdoal à vila, através de carta de mercê de doação atribuída por Dom João III em 22 de setembro de 1531. É amanhã que Cerdoal tem o seu feriado municipal. Mas na abertura das festividades, o Presidente da Câmara de Cerdoal, Pedro Rosa, destacou a longevidade e a capacidade de adaptação da comunidade cerdoalense.
6: As nossas festas do Conselho e a comemoração da elevação da nossa vila, através da carta de mercê e doação atribuída por Dom João III em 1531. 495 anos. Esta data é mais que um marco cronológico, é o espelho da longevidade de uma comunidade que sempre soube adaptar-se aos tempos e que nunca deixou de investir no desenvolvimento do seu território, da sua comunidade e das condições necessárias para se impor pela diferença. Este é um legado que nunca podemos esquecer. O futuro constrói-se no presente, mas também com os alicerces do passado. As nossas festas do Conselho também nos marcam pela diferença. O envolvimento do tecido associativo com as suas atividades desportivas, recreativas e culturais, do comércio local e do simples cerdoalense fazem mote à expressão que nos caracteriza há muitos anos. No Cerdoal, ninguém é de fora. Mas este não é um simples slogan que nos orgulhamos de pregoar. Ele materializa-se em todos os momentos que abrilhantam a nossa festa. Não somos apenas uma festa de cartazes, somos uma festa de experiências e de emoções.
3: O autarca sublinhou que as festas não se resumem ao cartaz de espetáculos, sendo também um momento de encontro e de participação das associações, comerciantes, artesãos e trabalhadores municipais, para lá dos voluntários. Pedro Rosa dirigiu ainda uma mensagem aos cerdoalenses que vivem no estrangeiro, lembrando o contributo da diáspora para o desenvolvimento do concelho. A Mostra de Saberes e Sabores volta a ocupar lugar de destaque no programa. O Presidente da Câmara salientou a importância do artesanato, dos produtos locais e do saber fazer tradicional para a economia e para a promoção turística do território. A floresta esteve igualmente em evidência. Pedro Rosa defendeu a valorização da carreira dos sapadores florestais e recordou os projetos desenvolvidos no concelho para reduzir o risco de incêndio, como os condomínios da aldeia, o programa Aldeia Segura Pessoas Seguras, o projeto Resiste e as intervenções na gestão de combustível.

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14: Neste momento, o termómetro da Antena Livre marca 35 graus.
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14: Olá, boa tarde. 4 horas, 11 minutos. Estou de regresso para a última hora de hoje a fazer-lhe companhia aqui na Antena Livre. Eu sou o Carlos Aparício. Estou todos os dias em antena consigo entre as 2 e as 5 da tarde.
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0: E diga lá que escolher a Antena Livre para passar esta tarde consigo não foi a melhor opção. É claro que foi. É que por aqui passam todas as suas músicas favoritas. 4 horas, 20 minutos.
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2: Espreitamos o Instituto Português do Mar e da Atmosfera para sabermos quais são as previsões do estado do tempo para terça-feira, dia 22 de setembro. As previsões são de tempo quente com céu geralmente limpo, vento fraco ou moderado até 30 km/h do quadrante leste, sendo de norte a partir da tarde no litoral oeste e também nas terras altas. Prevê-se pequena descida da temperatura máxima na faixa costeira ocidental. As máximas previstas são de 30 graus para Faro, 32 para o Porto, 33 para Lisboa, 35 para Vila de Rei, 36 para Mação, 37 para Coimbra, Abrantes, Constância, Cerdoal, Tomar, Torres Novas e também Vila Nova da Barquinha, e 38 de máxima esperam-se para Santarém e também para o Entroncamento.
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5: Vinte e quatro minutos depois das quatro, muito boa tarde.
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2: A palavra hoje em destaque no Em português nos desentendemos é forrobodó. Toda a gente sabe o que é o forrobodó, mas nem todos saberão que esta palavra nasceu em Lisboa. Forrobodó vem do castelhano farra, que significa festa ou divertimento, frequentemente libertino. Chega ao uso corrente até nós pelos brasileiros, que chamam forrobodó ou simplesmente forró a uma festança, um baile popular, ruidoso, em que há normalmente grande comezaina. Enfim, é uma grande pândega. O mais correto seria farrabodó. A palavra nasce mais ou menos em 1835 em Lisboa, no Palácio Chiado, que continua a existir, com outro nome, na Rua do Alecrim, número 70, pois aí tinham lugar as grandes festas que aconteciam depois dos espetáculos do Teatro Thalia, que era mesmo ali ao lado. Os maiores atores e artistas portugueses e estrangeiros aí se deslocavam e até a família real marcava presença frequentemente no palácio. E porquê forrobodó? Pela simples razão de que a propriedade era pertença do conde de Farrobo, o mecenas Joaquim Pedro de Quintela, que era o anfitrião dessas grandiosas festanças. O povo depressa as apelidou de farrabodós e com o tempo, porque é mais fácil de pronunciar, passou a forrobodó.
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18: Agora 35 graus.
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21: 5 horas, 7 minutos. Boa tarde.

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0: Olá, muito boa tarde. Se só agora se ligou connosco, deixe-me apresentar. Eu sou a Alexandra Pimentel e estou aqui a dar-lhe muita música até às 20. Seja muito bem-vindo.
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0: Estamos cada vez mais perto das 6 da tarde e finalmente está a chegar ao fim mais um dia de trabalho, não é? Espero que tenha sido ou que ainda esteja a ser um bom dia, sempre ao som da sua rádio.
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Volto com mais música ainda até às 8 da noite, mas para já vamos às notícias.

0: Cotarte em desenvolvimento já a seguir, protege o alerta para impactos de novos projetos na água. CCDR já estão a trabalhar nas zonas empresariais estratégicas. As festas do Conselho Sardual celebram 495 anos de elevação à vila, terminam amanhã. A Brandes e Benfica ganhou 4-2 ao intervalo, perdia por 2-0 na primeira distrital. Já na Taça de Portugal, o Mação foi eliminado na segunda eliminatória pelo Alpendurada. Porque a segunda-feira, a opinião do dia tem a assinatura e voz de Nuno Alves. O desenvolvimento vem já a seguir. Fique por aí, tenha uma boa segunda-feira. Boa tarde.
1: Informação com o jornalista Jerónimo Belo Jorge.
0: Boa tarde. O Protege, movimento pelo Tejo, alerta que novas barragens, açudes, transvases e centros de dados previstos para a bacia do Tejo estão a avançar sem uma avaliação integrada dos impactos da disponibilidade e na gestão da água. Nas alegações apresentadas à Agência Portuguesa do Ambiente, o movimento com sede em Vila Nova da Barquinha aponta projetos que diz estarem ausentes dos documentos em consulta pública. Entre eles estão a barragem do Alvito, o açude Constância Praia do Ribatejo e um transvase de água do Tejo para a bacia do Guadiana. O protesto destaca ainda os dois centros de dados anunciados para o Conselho de Abrantes, o Hyperion, em Alvega, e o EDC One, no Pego, considerando que também não existe uma análise dos respectivos impactos. O movimento defende que estes projetos devem ser avaliados quanto à escassez de água, caudais ecológicos e alterações do regime do Tejo, antes de serem aprovados, e pede suspensão cautelar de novas infraestruturas hidráulicas, enquanto essa avaliação não estiver concluída. As zonas empresariais estratégicas em Portugal são um plano do Governo para criar 6 grandes áreas de acolhimento empresarial com dimensões entre 3 a 8 km quadrados. O objetivo é atrair empresas multinacionais e grandes investimentos, replicando em menor escala o modelo de Sines. Na passada semana de visita a Abrantes, a Ministra do Ambiente considerou que o Conselho reúne 4 fatores escassos no mundo para captar novos investimentos: acesso à rede elétrica, água, terrenos industriais e conhecimento técnico e de engenharia, e defendeu que devem ser aproveitados para criar riqueza e emprego. Ora, se Abrantes tem as condições todas, poderá ser aposta para uma das 6 zonas empresariais estratégicas que o Governo quer construir no país? Maria da Graça Carvalho respondeu que essa é uma decisão que está com o Ministro da Economia. Neste sentido, a Antena Livre aproveitou a presença de Manuel Castro Almeida, sexta-feira, em Vila de Rei, para colocar a mesma questão. E o Ministro da Economia não adiantou as localizações, até porque essa decisão ainda não está definida e o trabalho vai ter de ser feito pelas Comissões de Coordenação e Desenvolvimento Regional.
2: Olha, é uma boa pergunta e eu vou-lhe dar a resposta mais verdadeira possível. Neste momento, ninguém sabe responder a essa pergunta, ainda é cedo para responder a essa questão. Não estão definidos, mas há uma metodologia que está definida. Quem dirige esse processo é a agência do PTRR, que está agora a iniciar funções, e a agência do PTRR pediu às CCDRs para fazerem um estudo e uma proposta de localização das grandes áreas de acolhimento empresarial. E, portanto, o trabalho agora vai ser das CCDRs, em concertação com as comunidades intermunicipais, de encontrar qual é a melhor localização em cada região para fazer 2 grandes áreas em cada região, uma no litoral, outra no interior. Portanto, neste momento, nem eu nem ninguém lhe podemos dizer se é em Abrantes ou se não é em Abrantes. Em qualquer sítio é impossível neste momento dizer, mas queremos a curto prazo, daqui a poucos meses, ter esse assunto definido.
3: Sem dar nenhuma resposta, obviamente, mas considerando que Abrantes e aqui a zona do Médio Tejo têm esses ingredientes todos, poderá vir a ser equacionado ou depende mesmo do trabalho da CCDR Centro?
2: Quem vai fazer o levantamento das possibilidades e estudar a melhor localização é a CCDR. E o Governo só falará e só tomará uma decisão depois do trabalho técnico feito pelas CCDRs.
0: Assim sendo, também ouvimos o Presidente da CCDR Centro. Apesar de Abrantes nesta área pertencer a Lisboa e Val do Tejo, Ribau Esteves explicou o processo que vai acontecer nos territórios e o trabalho a fazer nos municípios.
4: Portanto, a encomenda que temos são 2 grandes áreas delegações empresariais, assim que estamos a chamar, duas no norte, duas no centro, uma em Lisboa e Vale do Tejo, uma no Alentejo Interior e uma no Algarve. Este é o desenho das tais sete, ou como se costuma dizer, seis mais uma, porque a do Algarve tem especificidades. O que estamos a fazer é iniciar um trabalho de análise objetiva das condicionantes do território, em termos de ordenamento, estas condicionantes todas, REN, RAN, regime florestal, enfim, etc., para verificar onde é que, em termos de condicionantes, temos possibilidades. Uma questão prévia a esta são terrenos que tenham as condições fundamentais para poder receber uma estrutura destas. E as condições fundamentais são, primeiro, acessibilidades, segundo, disponibilidade de água e disponibilidade de energia. No fundo, que a senhora ministra disse e que referenciou, é o quadro base. O que é que estamos a fazer? Primeiro, enfim, a partir do dia em que o senhor ministro fez uma declaração pública sobre essa matéria, começámos a receber câmaras a pôr o dedo no ar, umas com dossiês mais completos, outras com um simples e-mail, e nós já vamos em 14 ou 15. Nada contra, não é o problema. Portanto, o nosso trabalho é, e estamos a fazê-lo, estudar uma área mais na plataforma próxima da nossa fronteira com Espanha e uma outra mais na nossa plataforma mais atlântica para se relacionar com o porto, com os portos que temos. Temos dois, Aveiro e Figueira da Foz, e também aqui na plataforma mais próxima de Espanha para tirarmos proveito também do Porto Seco da Guarda. E, portanto, é esse trabalho que está a ser feito de forma aberta, de forma rigorosa, para virmos a tomar essa decisão. Sendo que, para nós, isso é muito importante, mas há um outro grupo que também é muito importante, eu diria, é mais importante, e que está também enquadrado nas definições do PTRR, no mesmo grupo de medidas onde estão as grandes áreas, que são as áreas que, não tendo essa dimensão e essa capacidade de atração desse tipo de grandes investimentos, são aquelas que já existem, que é preciso ampliar para que continuarmos zonas industriais existentes ou alguma nova que precisamos de fazer crescer, e temos uma rede na região centro muito boa e hoje estamos a trabalhar com vários municípios para aumentar essa capacidade. Portanto, estamos a trabalhar esses dois níveis, vamos cumprir a encomenda que temos. Quando tivermos esse trabalho pronto, vamos apresentá-lo ao Sr. Ministro com a nossa proposta. São as CCDRs que têm que fazer o trabalho e que têm que apresentar a proposta ao Governo. Então, nós estamos a trabalhar com grande empenho. Aliás, eu comecei a fazer esse trabalho mesmo antes do Sr. Ministro fazer o anúncio público, porque nas nossas reuniões de despacho ele comunicou-me: olha, vai acontecer isto, põe-te a trabalhar. E, portanto, é com grande empenho. Mas nesta lógica, que se enquadra naquilo que é a prioridade na região centro, na minha candidatura a Presidente e, obviamente, no exercício do mandato, a nossa primeira prioridade é captar e apoiar investimento privado. É o investimento privado que cria riqueza, que cria emprego, que é motor da economia. E com um cuidado muito especial na captação de investimento industrial. Porque a indústria tem uma capacidade de ficar no território, de desmultiplicar outro tipo de setores que é, eu diria, incomparável com outras abordagens. Portanto, estamos muito empenhados nesse trabalho, estamos a fazê-lo e eu, enfim, no cronograma interno que temos, eu espero que nós consigamos, entre o final deste ano e o início do próximo ano civil, 2027, ter a proposta prontinha para pôr na mesa do Sr. Ministro Castelmente.
0: A distribuição geográfica prevista para as zonas empresariais estratégicas contempla a norte duas grandes áreas empresariais, mais duas na zona centro, uma no litoral e outra no interior, com candidaturas regionais ativas, uma área empresarial na área metropolitana de Lisboa e uma no interior, sendo instalada no Alentejo. As festas do Conselho Sertual estão a decorrer até amanhã. A cerimónia inaugural na sexta-feira da semana passada ficou marcada pela celebração do arranque das comemorações dos 495 anos de elevação de Sertual à vila, através de carta de mercê de doação atribuída por Dom João III em 22 de setembro de 1531. É amanhã que Sertual tem o seu feriado municipal. Mas na abertura das festividades, o Presidente da Câmara de Sertual, Pedro Rosa, destacou a longevidade e a capacidade de adaptação da comunidade sardualense.
5: As nossas festas do Conselho e a comemoração da elevação da nossa vila, através da carta de mercê e doação atribuída por Dom João III em 1531. 495 anos. Esta data é mais que um marco cronológico, é o espelho da longevidade de uma comunidade que sempre soube adaptar-se aos tempos e que nunca deixou de investir no desenvolvimento do seu território, da sua comunidade e das condições necessárias para se impor pela diferença. Este é um legado que nunca podemos esquecer. O futuro constrói-se no presente, mas também com os alicerces do passado. As nossas festas do Conselho também nos marcam pela diferença. O envolvimento do tecido associativo com as suas atividades desportivas, recreativas e culturais, do comércio local e do simples sardualense fazem mote à expressão que nos caracteriza há muitos anos. No Sardual, ninguém é de fora. Mas este não é um simples slogan que nos orgulhamos de pregoar. Ele materializa-se em todos os momentos que abrilhantam a nossa festa. Não somos apenas uma festa de cartazes, somos uma festa de experiências e de emoções.
0: O autarca sublinhou que as festas não se resumem ao cartaz de espetáculos, sendo também um momento de encontro e de participação das associações, comerciantes, artesãos e trabalhadores municipais, para lá dos voluntários. Pedro Rosa dirigiu ainda uma mensagem aos sardualenses que vivem no estrangeiro, lembrando o contributo da diáspora para o desenvolvimento do concelho.
5: A nossa festa, e para o concelho, assinala o final do verão e o final dos arraiais populares. Mas assinala também o momento em que os nossos jovens regressam às atividades letivas e à faculdade e os sardualenses regressam às suas rotinas profissionais. Mas também assinala o momento em que os nossos sardualenses da diáspora no estrangeiro, os nossos imigrantes, regressam ao país de acolhimento. Bem sabemos as circunstâncias que os levaram a procurar novas oportunidades, mas também sabemos que levam todos os dias no coração o sardual no coração e que este momento de saudade seja minimizado pelo carinho e pelas memórias que aqui deixaram. O desenvolvimento do sardual também se deve a eles.
0: A Mostra de Saberes e Sabores volta a ocupar lugar de destaque no programa. O Presidente da Câmara salientou a importância do artesanato, dos produtos locais e do saber fazer tradicional para a economia e para a promoção turística do território. A floresta esteve igualmente em evidência. Pedro Rosa defendeu a valorização da carreira dos sapadores florestais e recordou os projetos desenvolvidos no Conselho para reduzir o risco de incêndio, como os condomínios da aldeia, o programa Aldeia Segura Pessoas Seguras, o projeto Resiste e as intervenções na gestão de combustível.
5: Senhor Secretário de Estado, a nossa floresta também é um dos pilares de desenvolvimento económico do nosso concelho. Todos reconhecemos a sua importância para a biodiversidade ecológica. No entanto, este é um ativo que deve ser potenciado a par da nossa resiliência à propagação do flagelo dos incêndios. Nesta matéria, o trabalho desenvolvido no passado e as intervenções que temos em curso, através de projetos como a IGP, os condomínios da aldeia, projeto Aldeias Seguras, Pessoas Seguras, projeto Resiste e, mais recentemente, a preparação de intervenção no âmbito do projeto LIFE, a par de intervenções diretas, como a limpeza das faixas de gestão de combustível e limpezas de caminhos florestais, conduzirão certamente a uma floresta mais resiliente, preparada para estes desafios e, sobretudo, para a valorização económica deste recurso. Na sua pessoa, deixo um cumprimento de agradecimento, mas sobretudo de reconhecimento aos nossos sapadores florestais. Senhor Secretário de Estado, estes operacionais são merecedores de reconhecimento e importa criar medidas efetivas que valorizem a sua carreira, não deixando esta matéria a arbitrariedade das vontades.
0: O autarca recordou também os prejuízos provocados pela tempestade Christian e elogiou a resposta da Proteção Civil, bombeiros, forças de segurança, empresas, associações e população. Na cerimónia, o convidado foi o Secretário de Estado das Florestas, Rui Ladeira, que anunciou que Sardual está entre os municípios do Médio Tejo que vão receber novos equipamentos para gestão de combustível. A entrega está prevista para esta semana em Vila Nova da Barquinha e inclui tratores com destroçadores e braços mecânicos.
6: Eu vou voltar a Vila Nova da Barquinha para a semana com o ICNF para entregar equipamento ao Sardual, à Vila Nova da Barquinha, a Mação, aos outros municípios que ainda não receberam uma coisa tão simples quanto aquilo que é necessário, termos uma rede, criar proteção, mas termos os nossos parceiros que são os autarcas. Vamos entregar tratores num investimento com destroçadores, com braços para fazer as faixas de gestão combustíveis, que é uma obrigação dos senhores Presidentes de Câmara enquanto responsáveis máximos. Portanto, tem que ter meios, tem que ter recursos. E, portanto, o que fizemos foi pegar em recursos do PRR, realocá-los, porque a expectativa é que não fossem investidos. Portanto, fizemos isso com 50 milhões de euros. Entregámos à CIMES e à CIME do Médio Tejo bulldozers, que estão para limpar caminhos em função da estratégia dos senhores Presidentes de Câmara no Conselho Intermunicipal. quando é preciso à nossa Autoridade de Emergência e Proteção Civil poder ter este meio para ajudar no combate, quebrar as frentes do fogo. É para isso que este equipamento está destinado. E sei que está a trabalho. Julgo que foi um equipamento que foi ajudar à região e às zonas de maior impacto e aos concelhos do Cristin. Já esteve a trabalhar. É para isso mesmo. E agora, já iniciámos há mais de meio ano, em função dos concursos naturalmente internacionais, a entrega de equipamentos a todos os municípios que quiseram. Houve alguns que não quiseram. Portanto, não forçamos ninguém a reforçar o seu parque de máquinas. E todos os concelhos da região do Médio Tejo, tenho isso presente, todos vão, ou já receberam, ou vão receber, em Vila Nova da Barquinha, como eu disse, os que faltam, agora, na próxima sexta-feira, 2 a 8 dias, os equipamentos para poder ajudar senhores presidentes e às suas equipas de fazer as prioridades das faixas de combustíveis que os senhores têm aprovados nos planos, neste caso, subregional e nos planos de ação municipais.
0: O governante afirmou que o reforço de meios integra a estratégia nacional para aumentar as resiliências dos territórios aos incêndios. Rui Ladeira destacou ainda o trabalho das duas equipas de sapadores florestais existentes no concelho e referiu que o governo reforçou os recursos destinados a estas estruturas. O secretário de Estado apontou a Sardual como exemplo na aplicação dos condomínios da aldeia, lembrando os 27 projetos existentes no concelho. Deixou também um apelo à concretização da Operação Integrada de Gestão da Paisagem, que poderá transformar 800 hectares com financiamento do Plano de Recuperação e Resiliência, agora prolongado até ao final de dezembro.
6: A meta era o terceiro trimestre de 2025. Nós antecipámos a meta para cumprir aquilo que era o compromisso do país perante Bruxelas. Antecipámos ao final de 2024. Portanto, ganhámos até ao final, até meados de 26, peço desculpa, ganhámos, era 18 meses para executar obra. E já estamos a alargar até ao final de dezembro. Portanto, as nossas associações, quem são as entidades gestoras no país, são 60, têm a oportunidade de ter apoio a 100%, mais 331 milhões de euros, 331, de apoio a 20 anos nessas áreas transformadas, não podem perder esta oportunidade. E isto, deixo aqui esta nota, porque estou no Sardual, relativamente ao território, que é preciso, como dizia o Presidente, transformar, criar segurança. Temos os condomínios, temos a OIGP 1.0, temos o trabalho da Aldeia Segura, como referiu, temos as equipas de sapadores florestais, vamos ter os tratores, como tem Mação, muitas OIGPs, como outros territórios aqui da região têm estas oportunidades, temos que dar o máximo todos.
0: Rui Ladeira anunciou ainda a reabertura em breve do aviso do programa Floresta Ativa, destinado a apoiar proprietários na limpeza e gestão de pequenas parcelas florestais. As festas do concelho prolongam-se durante 5 dias, terminam amanhã e têm música, desporto, cultura, gastronomia e artesanato. Pedro Rosa encerrou a sessão com um apelo à cooperação regional. A circulação ferroviária na linha da Beira Baixa foi retomada este domingo no troço entre Mouriscas, A e Ródão, depois de ter estado interrompida devido aos danos causados pelas intempéries do início do ano. A reabertura do troço tinha sido anunciada a 3 de setembro pela Infraestruturas de Portugal e pela CP Comboios de Portugal e surge após um investimento de 3,4 milhões de euros decorrentes dos estragos originados pela tempestade Cristin. Em nota conjunta das entidades referem que vai ser possível repor os serviços regionais e intercidades em toda a extensão da linha da Beira Baixa, assim como toda a operação de transporte de mercadorias. O Instituto Português do Mar e da Atmosfera pôs vários distritos de Portugal continental com aviso amarelo, menos grave de uma escala de 3 por causa do tempo quente, entre hoje e quinta-feira. O Distrito de Setúbal está com aviso amarelo devido à persistência de valores elevados de temperatura máxima até às 7 da tarde desta segunda-feira. Já Santarém, Viana do Castelo, Lisboa, Leiria, Aveiro, Coimbra e Braga estão com aviso amarelo até às 18 horas desta terça-feira. O Instituto colocou também com aviso amarelo devido ao calor os distritos de Viseu, Évora, Castelo Branco e Porto Alegre até às 6 da tarde de quarta-feira. Bragança, Guarda e Vila Real estão com aviso amarelo até às 5 horas de quinta-feira. O aviso amarelo é o menos grave de uma escala de 3, é emitido sempre que existe uma situação de risco para determinadas atividades, dependentes da situação meteorológica. e por causa do calor, mais de 60 concelhos de 10 distritos de Portugal estão em perigo máximo de incêndio rural, num dia em que as temperaturas voltam a superar os 35 a 36 graus em algumas regiões do país, podem chegar mesmo perto dos 40. O Instituto Português do Mar e da Atmosfera colocou também quase todos os concelhos de todos os distritos do continente em perigo muito elevado e elevado de incêndio. O Caminhos Cultura em Rede no Médio Tejo regressa no mês de outubro e de novembro com uma programação gratuita que reúne teatro, música, artes visuais, banda desenhada e projetos de criação comunitária nos 11 municípios da região. O novo ciclo inclui iniciativas abertas à população e propostas dirigidas à comunidade escolar e sénior, cruzando a criação artística com temas como a memória, a identidade, o envelhecimento, o isolamento e a violência no namoro. A programação começa a entomar nos dias de 16 e 17 de outubro, com um workshop da ideia à página, como desenvolver um projeto de banda desenhada. A orientação é de Diogo Carvalho. No dia 17, o projeto Modos de Ver Constância, do Teatro Mosca, propõe um percurso sonoro pelas ruas da vila, combinando vozes, sons, histórias locais. A participação nesta iniciativa requer uma inscrição. Em novembro, Mação e Torres Novas recebem a exposição À Procura do Gesto, de Carlos Veríssimo e Billy Verdasca. Em Mação, a exposição é inaugurada dia 1 e permanece até ao dia 30 de novembro. Digo-lhe ainda que o Coro dos Comuns regressa também aos palcos com Alegria e Piquenique, espetáculo que reúne mais de 60 vozes dos coletivos do entroncamento Constância de Abrantes e ainda Vila Nova de Barquinha, com a direção do maestro Vítor Ferreira. As apresentações realizam-se em Alcanina a 13 de novembro e no Cerdoal no dia 29. Em Abrantes, a companhia Reptil Artes Performativas apresenta a 13 de outubro Malmequer através do Teatro e da Improvisação. A iniciativa destinada ao público escolar aborda as relações entre os jovens e a violência no namoro. As bonecas de Constância do Teatro de Marionetas de Mandrágora chegam às escolas no entroncamento a 6 de novembro, enquanto a peça Apartamento da Frol, a sessão artística, deverá ser apresentada aos alunos de Ourém no dia 25. Este último trabalho recorre ao teatro e à música para refletir sobre solidão, vizinhança e comunidade. Os Caminhos integram uma candidatura de produtos turísticos integrados do Médio Tejo 2030, promovida pela Comunidade Intermunicipal do Médio Tejo e cofinanciada pelo FEDER através do programa Centro 2030. O Porto ganhou ao Benfica por 3-1 e aumentou a vantagem para 5 pontos após o clássico da 7ª jornada da Primeira Liga Portuguesa de Futebol e primeira derrota dos lisboetas desde 25 de janeiro de 2025. Gabri Veiga aos 31 minutos, Froholt aos 54 e Nbum aos 60 marcaram os golos dos campeões nacionais, que ficaram em superioridade numérica a partir dos 35 minutos com a expulsão do defesa central do Benfica, Clément Lenglet, por acumulação de cartões amarelos, enquanto Bá ainda empatou para os encarnados aos 51 minutos. O Porto manteve o pleno de triunfos com a 7ª vitória seguida, somando 21 pontos mais 5 do que o Benfica, que é segundo classificado. E na segunda eliminatória da Taça de Portugal, a equipa de Mação foi alpendurada, perdeu por 3-0. Outras equipas do Distrito de Santarém em competição: o Fátima bateu o Vinhais por 4-1, o Fazendense goleou o Ginásio Figueirense por 6-1 e o União de Santarém goleou o Merlinense por 5-0. Desta forma, seguem em frente para a terceira eliminatória as equipas do Fátima, Fazendas de Almeirim e União de Santarém. Na primeira divisão distrital de Santarém, jogou-se ontem a segunda jornada. Destaque para a vitória do Brandes e Benfica, que recebeu e venceu o Pontevel por 4-2, conseguindo os 3 primeiros pontos no campeonato, de referir que a equipa brantina, ao intervalo, perdia por 2-0. O União Tomar também venceu fora de casa o Vasco da Gama por 5-3 e mantém um arranque perfeito com 2 vitórias em 2 jornadas. Nos restantes encontros, o Samora Correia ganhou ao entroncamento por 3-0, o Porto Alto ganhou no terreno do Atlético Oraguiense por 4-2, o Amiense venceu em Alpiar por 2-1, o Coruscense bateu o Alcanense por 1-0 e o Torres Novas goleou o Oriquense por 5-0. O jogo entre Moçarriense e Mação ficou marcado para quarta-feira, dia 23. Em Abrantes, no Municipal de Abrantes, a assistir à vitória da equipa da casa esteve o Ricardo Beirão e o Jorge Beirão. Acompanharam o jogo que, como já disse ao intervalo, estava 0-2 a favor da equipa visitante. No final do encontro, o Ricardo Beirão foi ouvir os intervenientes, começando por Paulo Fernando, o treinador do Abrantes e Benfica.
7: Em dia de aniversário, esta era a prenda que querias?
8: Sim, claramente que sim. Queria vencer,
7: queria vencer bem, queria que tivéssemos sido mais convincentes naquilo que era o jogo. A primeira parte tivemos muita posse, mas sofremos dois golos em momentos que facilitámos um bocadinho em termos defensivos. Agora, é claro que sim, pronto, em dia de aniversário, a melhor prenda que eu podia ter era sair daqui com os três pontos.
8: Costuma-se dizer que os jogos têm duas partes distintas, ou há jogos que têm duas partes distintas, mas quem tem duas partes distintas foi o Benfica de Abrantes. Uma primeira parte onde não houve muito remate à baliza, houve mais circulação, tentativa de entrar com a bola quase para a baliza adentro. Uma segunda parte completamente distinta, talvez a entrada do Ibrahima também com um futebol diferente do que aquilo que o Miguel tinha.

0: setor recuado.
1: Ah, sim, olha lá, o Pontevel não fez nada para fazer dois golos. O primeiro golo é uma bola nossa controlada no meio campo, em que jogamos para trás com 3 para 1 e falhamos o passo e o jogador isola-se. E o segundo, temos quatro jogadores para um do Pontevel e há uma passividade muito grande da nossa parte e o jogador acaba por se isolar outra vez e fazer o segundo gol. Eu acho que controlámos todos os momentos do jogo, faltou-nos na frente de ataque termos outro tipo de movimentação, outra frescura, que depois na segunda parte acabámos por ter. Não era fisicamente que estávamos, mas sim em termos psicológicos achámos muito facilitismo e a minha equipa normalmente quando acha muito facilitismo no jogo acaba por adormecer naquilo que é o jogo.
0: Ao intervalo com 2-0, o que é que foi preciso dizer no balneário e como é que sentiste os jogadores?
1: Estrategicamente não fiz nada. O que disse, o que tentei foi acordar o pessoal. Fui agressivo porque era preciso ser agressivo, porque volto a dizer que a equipa tem muito mais potencial do que aquilo que estava a demonstrar na primeira parte. E tínhamos que ser agressivos e tínhamos que cerrar os dentes, queríamos vencer este jogo e tive que ser duro, que eu tenho nas palavras, fui duro com a equipa e conseguimos reagir. O pessoal reagiu, foi de uma boa, só uma equipa com grande dignidade e com grande atitude, foi possível virar o jogo de 2 para 4.
0: Sarinho, não tens Diogo Mateus, não tens Diogo Barrocas, não tens Zé Pedro, não tens Tony. Hoje, por aquilo que perguntei ao Miguel Sarinho, há um problema muscular, começa a ser muita gente a não ter.
1: Sim, ainda temos o Cristian também. Há muitas limitações. O Pedro, o Miguel está a jogar limitadíssimo, tem um pé completamente negro, inchado, levou uma pancada muito grande no último jogo e depois torna os jogadores com algumas limitações. Demos tudo no domingo, no entroncamento fizemos um bom jogo até aos 70, 80 minutos. Os jogadores correram muito, têm trabalhado muito, têm tido uma grande atitude em termos de treino. Depois, não tem tantas opções, é normal que fisicamente os jogadores que quebram, porque há jogadores, o Zé, o Barrocas, o Cristian, são jogadores importantes na manobra, o Mateus, jogadores muito importantes naquilo que é a equipa, numa equipa como a nossa, jogadores experientes, jogadores que sabem pautar o ritmo de jogo, sabem motivar a equipa no balneário, são jogadores fundamentais que nos fazem falta.
0: Depois de perderem nos últimos minutos da partida 3 pontos no entroncamento, hoje vencer e vencer de virada dá um moral diferente.
1: Sim, claramente que sim. A gente também perdeu de virada no entroncamento. Estamos a ganhar 1-0, estamos confortáveis no jogo. Falhamos o 2-0, na cara do guarda-redes falhamos o 2-0 e eles numa transição não conseguimos parar o jogo, empatar 1-1 e a seguir estamos outra vez na cara do gol para fazer o 2-1, não fazemos e eles acabam por fazer o 2-1. Acho que foi muito mais frustrante. Agora, claramente que sim, acho que a equipa na primeira parte estávamos mortos, ao intervalo estávamos mortos, mas depois agora esta reação dá aqui alguma tranquilidade à equipa.
2: E depois o destaque para Pedro Demas, jogador do Sport Brands e Benfica.
3: Nós na primeira parte acho que entramos, até nos primeiros 5, 10 minutos acho que tivemos o jogo controlado, mas a partir daí começámos a perder um pouco a cabeça, fizemos o que não devíamos, demos espaço ao adversário, conseguimos que deixámos-o sair, sofremos 2 golos e depois acho que a equipa sofreu com isso, dentro de campo notou-se, estávamos assim um bocadinho instáveis, vamos para o intervalo, sabíamos que tínhamos que mudar alguma coisa na segunda parte. Acho que a segunda parte é o reflexo do jogo, foi um jogo controlado, apesar de na primeira parte termos sofrido 2 golos, concretizamos, fizemos, demos a volta e depois tivemos o jogo completamente dominado.
0: Na primeira parte, primeiro golo, uma oferta, o segundo golo, o jogador desenvencilha-se de 3 adversários ali no círculo central sem ninguém parar o lance, como é que viste isso?
3: Sim, acho que é um dos problemas da nossa equipa, é que já não é a primeira vez que acontece, são desconcentrações, são falhas, não podem acontecer e quando acontecem, os lances que nós tivemos deram um golo deles. O que são aspectos que temos de melhorar, acho que temos que parar logo o jogo ali naqueles setores e pronto, foi como eu disse, temos que melhorar esta parte, matar logo o jogo.
0: Depois de na primeira jornada terem perdido quase nos descontos, nos últimos 5 minutos, a vantagem que tinham, hoje conseguirem dar a volta com uma desvantagem de 2 golos e marcarem 4 quase em meia hora de jogo, certamente que no balneário a moral está em alta.
3: Sim, nós sabíamos que também para este jogo só havia um resultado possível para nós, era ganhar. Começámos mal, mas o espírito de equipa falou mais alto, conseguimos dar a volta e a derrota no entroncamento nada nos deitou abaixo, até porque chegámos aqui e demos uma resposta positiva, não tanto pela primeira parte, mas notou-se muito pela segunda parte, que foi muito bem conseguida.
0: Faltam jogadores-chave, Zé Pedro, Diogo Mateus, Diogo Barrocas, o Tony também não dá o contributo à equipa, portanto no setor recuado são logo 2 jogadores e no meio campo e na frente de ataque também. Como é que vocês entre vocês falam das adaptações que têm que acontecer e que o Sérgio tem que fazer?
3: Epá, isso é uma pergunta um bocado difícil de responder, mas nós só temos que jogar com quem está disponível, não é? Claro que são jogadores que

0: vão fazer sempre falta e fazem sempre falta, e já estão lesionados há bastante tempo. Espero que voltem o mais cedo possível, e agora temos que jogar com os que temos, e pronto, não há mais nada a fazer.
1: Do lado do Pontevel foi João Sousa quem comentou o jogo. O Pontevel que estava a ganhar ao intervalo por 2-0, mas depois deixou o Benfica de Abrantes dar a volta na segunda parte.
2: João, duas partes completamente diferentes da sua equipa. Uma primeira parte onde aquilo que tinha estudado era uma contenção, explorar o erro. Exploraram-no e conseguiram chegar ao intervalo a vencer por 2-0. O que é que se passou depois na segunda parte? Qual é a história que pinta deste jogo?
3: Olha, boa tarde. É mesmo isso. É duas partes completamente distintas. A equipa esteve bem. E temos a falar de uma equipa que foi aquilo que lhes dei agora, disse agora no final do jogo. Dei-lhes os parabéns, porque é uma equipa totalmente nova. Temos há um mês juntos. Ninguém se conhece uns aos outros. E eu só tenho a dar-lhes parabéns a eles, já pelo jogo que fizeram a semana passada, pelo jogo que fizeram hoje num campo extremamente difícil, e não sei se vai lá chegar, mas queria deixar aqui um agradecimento público à Câmara Municipal do Cartaz, era bom que lá chegasse, agradecer, não nos deixarem treinar no campo municipal de relva natural, para a gente se habituar, porque já não basta nós termos o campo como temos, não se conseguimos habituar à relva. Eu sabia que os meus jogadores iam cair na segunda parte, eu disse-lhes a ele, temos a ganhar o jogo, eles vão-nos carregar na segunda parte, e nós temos de estar com muita atenção. E tal como você disse, duas partes distintas, acontecem, como disse o Mr. Farioli e o Mr. Marco Silva, acontecem coisas estranhas no futebol. Eu hoje vi aqui coisas muito estranhas no futebol, mas não
2: já
3: é
2: lá vamos a essa parte, mas queria lhe perguntar o seguinte: três cantos, três bolas paradas, três bolas pelo ar, e com dificuldades de rechaçar essas bolas.
3: É um erro, é as dores de crescimento, foi o que eu também disse agora a eles, é as dores de crescimento. Não posso eu do banco estar-lhe sempre a dizer tudo com aquilo que nós falamos nos treinos, e eles percebem. Temos um jogador mais baixo da nossa equipa ao segundo posto, e eles estão a pôr as bolas todas ao segundo posto, e não há ali uma palavra de alguém que diga que tem que trocar o jogador, e o Abrantes, e bem tirou vantagem disso, mas eu penso que o resultado, pelo que as duas partes, nós tínhamos a nossa estratégia, e era aquilo que eles tinham, que eles, vamos fazer contenção, aguentar o jogo e depois explorar as costas deles, que era aquilo que a gente tinha definido. Numa equipa que está em construção, é assim que a gente ainda vai ter que continuar a jogar até começarmos a crescer. Pá, e depois é assim, estas dores de crescimento vão passar, a equipa vai começar a crescer e vão acreditar mais nos próprios, e vamos conseguir ainda fazer coisas engraçadas.
2: Já falou, já deu aí uma pincelada sobre coisas estranhas. Vi na segunda parte principalmente alguns protestos no golo, no terceiro golo do Abrantes e Benfica, também aqui queixarem-se de uma grande penalidade.
3: Acaba por ser duas grandes penalidades, porque eu não consigo compreender a coerência do árbitro quando nos marca uma falta contra nós, porque o jogador tem entrado de braços abertos e cria volumetria, como ele me justificou, e depois na área, dentro da área deles, acontece exatamente o mesmo. Ele diz que não é penalti. Mesmo já onde o jogo estava 3-2, há um lance que nós, em frente ao meu banco, o jogador é empurrado dentro da área, ele diz que não há falta nenhuma. Pois há coisas que eu não consigo compreender. Tenho aqui um jogador meu que é atingido sola por trás, segundo aquilo que eu sei das leis, dá vermelho direto, ele diz que não é. São pequenas coisas que nos foram tirando o foco do jogo. Os meus jogadores ainda não perceberam bem o contexto onde estão inseridos alguns, deixaram-se ir nisso, porque pelas pressões que foram impostas pelos bancos, perderam um bocado a cabeça, e o Barnes tirou vantagem disso, mal deles não tirassem vantagem da nossa equipa estar completamente distraída e eles fazerem os golos, claro.
1: Pina, jogador do Pontevel, também comentou a partida desta forma.
2: Pina, que leitura é que faz deste jogo em que a equipa na primeira parte dá conta de si, 2-0, um excelente golo do Pina, o segundo, mas a segunda parte parece que foi um filme de terror para a equipa do Pontevel?
4: Porque também, é o que treinamos, né, meu? Treinamos assim, temos que jogar assim, mas o tempo também não ajuda, e acabamos por amortecer mesmo na primeira parte por causa da temperatura, e depois na segunda entramos assim, sem o corpo, e estamos a levar golos, perdemos a cabeça e conseguiu entrar mais quatro.
2: Sente que com o calor da primeira parte e com aquilo que deram demais na primeira parte, e depois faltou alguma pilha na segunda, ou não?
4: Não. é que demos tudo, sempre tem que ser assim, meu, porque treinamos assim, meu, é sempre a dar tudo, meu. Logo no final, se não dá, é só substituir, meu, porque temos suplentes também para utilizar.
2: O Pina jogava na 2ª Divisão Distrital, aparece na 1ª Divisão Distrital a dar muito boa conta de si, aquele segundo golo é ilustrativo disso mesmo. Conte-nos como é que viveu aquele golo, que foi, desenvencilhou-se 3 jogadores no círculo central e vai por aí fora fazer um brilhante golo.
4: É assim, porque a marcar também sempre a pessoa fica feliz, mas é, o importante é estar a trabalhar, meu, para ver mais golos.
2: Aquilo é algo que já costuma fazer ou saiu-lhe na altura?
4: Não, tem que ser mesmo assim, quando treinas bem, apareces bem. Yeah.
1: O Sport Brunense Benfica tem vários jogadores lesionados, Diogo Mateus e Zé Pedro estiveram na bancada, assistiram ao jogo do lado de fora. Ora, o Ricardo Beirão foi ouvir os dois sobre o jogo. Diogo Mateus comentou desta forma o jogo.
5: Ver a equipa a entrar assim com pouca agressividade, a sofrer 2 golos que nunca podemos consentir, é bem pior atacar fora.
2: Como é que foi um jogador com a tua experiência e já batido na 1ª Divisão Distrital ver principalmente aquele segundo golo em que um jogador adversário se desenvencilha de 3 colegas teus sem eles reagirem?
5: Sim, foi o que eu disse, a equipa entrou com pouca agressividade.
2: Se fosse a Mateus, ele ia ao chão.
5: Ah, isso era certinho. Acho que ali alguém tem que matar o jogo. E não fizemos, fomos pouco agressivos, como disse, e sofremos aquele golo que nunca pode acontecer. Estar a perder 2 horas ao intervalo e conseguir dar a volta da maneira que foi, muito cedo, logo na segunda parte, acho que só temos que olhar para a frente e pensar, e sabemos que conseguimos dar sempre mais, e esta primeira parte tem que ser completamente diferente.
2: A tua lesão é grave?
5: Não, à partida estou a fazer conta de voltar 2 semanitas, 3. Faço questão de vir aos treinos e tentar sempre incentivar os mais novos e ajudar no que posso, pelo menos da minha parte faço sempre isso.
1: E o avançado Zé Pedro, também da bancada, analisou os colegas desta forma.
2: Zé Pedro, jogador do Abrantes e Benfica, há alguns meses fora de poder dar o contributo à equipa, como é que é viver e sofrer por fora?
6: É bastante mais complicado, às vezes parece muito mais fácil lá dentro, vendo fora também parece muito fácil, tentamos ajudar ao intervalo e antes do jogo dar o nosso feedback a partir de fora e ajudar os mais novos e os que estão cá há menos tempo.
2: Com muitas peças fulcrais na equipa de fora, Diogo Mateus, o Tony, Seninho, hoje lesionou-se também, Barrocas de fora, José Pedro de fora, como é que, pesos pesados do balneário, como é que vivem fora a transmitir aos mais novos dentro do balneário?
6: Neste momento tentamos ajudar como podemos, que é a partir de fora, ajudando o treinador e ajudando a equipa técnica, nos treinos e tudo, dando feedback, como já disse, e agora também pós-jogo, festejar como nós tão bem sabemos, como equipa, e aproveitar e pensar já no próximo jogo.
2: Como é que está esse joelho e para quando é que se pode perspectivar o regresso?
6: Vai andando, agora ainda só corrida, lá para janeiro, com o Barrocas, voltamos os dois ao mesmo tempo e vamos voltar mais fortes, de certeza.
1: Na classificação, primeiro lugar para o Torres Novas com 6 pontos, em segundo Sámara Correia com 6, em terceiro União do Tomar com 6, em quarto lugar o Amiense tem 4, em quinto o Mação com 3 menos 1 jogo, em sexto o Brandes e Benfica tem 3 pontos, Porto Alto, Alcanense e Cruxense e ainda em Truncamento e Ouriquense também tem 3 pontos. O 12º é o Moçarriense, tem 1 ponto e 1 jogo a menos e depois com 0 pontos a partir do 13º até ao 16º lugar, as equipas do Águias de Alpiarça, Pontevel, Vasco da Gama e Atlético Oriense. O jogo em atraso entre o Moçarriense e o Mação, que não se realizou ontem porque o Mação disputou a 2ª eliminatória da Taça de Portugal, acontece esta quarta-feira. Quanto à jornada 3, no próximo fim de semana tem os jogos Alcanense-Torres Novas, Vasco da Gama, Abrantes e Benfica, Ouriquense-União de Tomar, Porto Alto-Moçarriense, Samora Correia-Oriense, Amiense-Cruxense, Entroncamento-Pontevel, Mação-Águias de Alpiarça. 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
7: Bom dia a todos. O pesadelo eleitoral alemão parece não ter fim. O AfD, ou Alternativa para a Alemanha, o partido de extrema-direita alemão, que tem semeado pavor na Alemanha com a sua recente vitória no estado da Saxónia, voltou a vencer e desta vez no estado da Pomerânia Ocidental. O que parecia ser apenas um fenómeno da Alemanha de Leste parece estar a ganhar força na Alemanha Ocidental. O governo alemão está assim cada vez mais fraco, não só pelas vitórias do AfD, mas também pelas derrotas humilhantes da CDU, o Partido Conservador do Chanceler Alemão. Receando a ascensão do AfD, os partidos alemães decidiram criar um cordão sanitário para impedir a chegada da extrema-direita ao poder nos últimos anos. Criaram coligações governamentais para obterem a maioria necessária para governar sem o AfD. Contudo, esta solução piorou ainda mais o problema. Das coligações surgiram governos altamente instáveis que motivaram ainda mais o apoio ao AfD. Além disso, o facto de o chanceler recusar a demissão tem induzido os eleitores a algum ressentimento para com aquilo que parecem ser práticas cada vez menos democráticas da parte do governo. O cordão sanitário alemão à extrema-direita, curiosamente, na Europa é quase uma exceção. Um outro caso, por exemplo, verificou-se na Áustria, no ano passado, onde a extrema-direita venceu as eleições, mas o governo acabou por ser formado vários meses depois pelos conservadores, sociais-democratas e liberais. Contudo, noutros países houve uma certa normalização, como na Suécia e na Holanda. A extrema-direita fez ou faz parte das coligações governamentais e criou-se uma certa normalização da extrema-direita partindo do pressuposto que conseguem moderar o seu extremismo e optar por um conservadorismo quando chegam ao poder. Isso, por exemplo, verificou-se com o governo de Giorgia Meloni na Itália. Contudo, Meloni está, por enquanto, sozinha na Europa. A pergunta é, e se ela tiver mais partidos do seu espectro político a chegarem ao poder na Europa? Claramente a França e a Alemanha são os países onde esse risco é claro e evidente. Se a extrema-direita chegar ao poder do coração da Europa, temos de perguntar o que irá certamente acontecer ao projeto europeu, ao posicionamento da Europa em relação à Rússia e à guerra na Ucrânia, em relação aos Estados Unidos e à NATO, em relação à China, em relação às políticas migratórias europeias e, claro, também em relação às políticas ambientais europeias. Dentro de duas semanas, cá estarei com um pouco mais sobre tudo aquilo que move o mundo. E até lá, fiquem bem.
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1: Para o final, dizer-lhe apenas que vamos continuar esta terça-feira com um dia de céu limpo e tempo quente, temperaturas máximas previstas, 34 graus para Vila de Rei, 36 para Mação em Sardual, 37 para Abrantes, Constância, Tomar, Torres Novas e Vila Nova da Barquinha, 38 para o Entroncamento e 39 graus é a máxima prevista para Santarém. É tudo quanto a notícias. Boa tarde. 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
9: Agora 35 graus.
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12: 7 horas e 3 minutos.

0: Já estamos com 22 minutos depois das 7.
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0: Olá, boa tarde. É bom saber que está com a Antena Livre a ouvir todas estas músicas fantásticas, ainda até às 8 da noite. Sou eu, Alexandra Pimentel, quem as escolhe. Espero que goste.

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4: É mais uma tarde cheia de grandes canções escolhidas especialmente para si. Bom trabalho, obrigada por estar ligado com a sua rádio e a si que está de viagem, boa condução de regresso a casa. Eu sou Alexandra Pimentel e agradeço a boleia. Agora faltam 14 minutos para as 8 da noite.

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1: Estamos agora a 2 minutos das 8 da noite. Eu sou a Alexandra Pimentel e desejo-lhe um bom início de noite com o Luís Delgado já a seguir.
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9: Olá, muito boa noite. Eu sou o Luís Delgado e faço-lhe companhia no Power Play.

0: E se gosta de ouvir as últimas novidades do mundo da música, elas rodam para si, aqui mesmo na rádio como você gosta.
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0: E as grandes músicas são escolhidas especialmente para si. As grandes novidades que saíram para o mercado rodam aqui todas em Power Play.
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0: E as músicas mais espetaculares rodam aqui na rádio como você gosta em Powerplay.
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1: Fazemos agora uma pausa na música para atualizarmos toda a informação importante do dia de hoje.
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3: O Protejo, movimento pelo Tejo, alerta que novas barragens, açudes, transvases e centros de dados previstos para a bacia do Tejo estão a avançar sem uma avaliação integrada dos impactos da disponibilidade e na gestão da água. Nas alegações apresentadas à Agência Portuguesa do Ambiente, o movimento com sede em Vila Nova da Barquinha aponta projetos que diz estarem ausentes dos documentos em consulta pública. Entre eles estão a barragem do Alvito, o açude Constância Praia do Ribatejo e um transvase de água do Tejo para a bacia do Guadiana. O protesto destaca ainda os dois centros de dados anunciados para o Conselho de Abrantes, o Hyperion, em Alvega, e o EDC One, no Pego, considerando que também não existe uma análise dos respectivos impactos. O movimento defende que estes projetos devem ser avaliados quanto à escassez de água, caudais ecológicos e alterações do regime do Tejo, antes de serem aprovados, e pede suspensão cautelar de novas infraestruturas hidráulicas, enquanto essa avaliação não estiver concluída. As zonas empresariais estratégicas em Portugal são um plano do Governo para criar 6 grandes áreas de acolhimento empresarial com dimensões entre 3 a 8 km quadrados. O objetivo é atrair empresas multinacionais e grandes investimentos, replicando em menor escala o modelo de Sines. Na passada semana de visita a Abrantes, a Ministra do Ambiente considerou que o Conselho reúne 4 fatores escassos no mundo para captar novos investimentos: acesso à rede elétrica, água, terrenos industriais e conhecimento técnico e de engenharia, e defendeu que devem ser aproveitados para criar riqueza e emprego. Ora, se Abrantes tem as condições todas, poderá ser aposta para uma das 6 zonas empresariais estratégicas que o Governo quer construir no país. Maria da Graça Carvalho respondeu que essa é uma decisão que está com o Ministro da Economia. Neste sentido, a Antena Livre aproveitou a presença de Manuel Castro Almeida, sexta-feira, em Vila de Rei, para colocar a mesma questão. E o Ministro da Economia não adiantou as localizações, até porque essa decisão ainda não está definida e o trabalho vai ter de ser feito pelas Comissões de Coordenação e Desenvolvimento Regional.
4: Olha, é uma boa pergunta e eu vou-lhe dar a resposta mais verdadeira possível. Neste momento, ninguém sabe responder a essa pergunta, ainda é cedo para responder a essa questão. Não estão definidos, mas há uma metodologia que está definida. Quem dirige esse processo é a agência do PTRR, que está agora a iniciar funções, e a agência do PTRR pediu às CCDRs para fazerem um estudo e uma proposta de localização das grandes áreas de acolhimento empresarial. E, portanto, o trabalho agora vai ser das CCDRs, em concertação com as comunidades intermunicipais, de encontrar qual é a melhor localização em cada região para fazer duas grandes áreas em cada região, uma no litoral, outra no interior. Portanto, neste momento, nem eu nem ninguém lhe podemos dizer se é em Abrantes ou se não é em Abrantes. Em qualquer sítio é impossível neste momento dizer, mas queremos a curto prazo, daqui a poucos meses, ter esse assunto definido.
3: A distribuição geográfica prevista para as zonas empresariais estratégicas contempla a norte 2 grandes áreas empresariais, mais 2 na zona centro, uma no litoral e outra no interior, com candidaturas regionais ativas, uma área empresarial na área metropolitana de Lisboa e uma no interior sendo instalada no Alentejo. O Presidente da República considera que Portugal tem muito caminho a recuperar na educação, enquanto o Primeiro-Ministro defende que os desafios enfrentados no final do último ano letivo foram superados. António José Seguro e Luís Montenegro falaram na inauguração da nova Escola Secundária de Cascais, onde destacaram a importância da escola na formação dos cidadãos. O Presidente da República apontou os resultados do PISA como sinal de retrocesso nas aprendizagens e alertou para desigualdades socioeconómicas, considerando que a escola, enquanto elevador social, está a funcionar muito aquém do desejável. Seguro defendeu também uma maior valorização dos professores, considerando-os essenciais para a transformação do sistema educativo.
5: Conforme tenho vindo a alertar em várias intervenções, os resultados do PISA mostram que Portugal tem muito caminho a percorrer. Infelizmente, a expressão correta é muito caminho a recuperar. Com essa recuperação, temos todos de avançar melhor. É por isso que é obrigatório olhar para esses resultados com serenidade mas também com ambição. Estar entre os melhores, sem perda de talentos, isso significa igualmente que temos de garantir que as circunstâncias económicas e sociais de uma criança, de um jovem, não podem determinar o seu futuro.
3: Já Luís Montenegro reconheceu as dificuldades registadas no último ano letivo, mas considerou que o processo de mudança foi superado. Montenegro anunciou ainda que o Governo tem um acordo com o Banco Europeu de Investimento para mais de 1.000 milhões de euros destinados a intervenções em 200 escolas, dos quais cerca de 450 milhões serão aplicados em Lisboa e Val do Tejo.
0: Uma transição tecnológica que esta escola também evidencia e uma ligação muito forte do sistema educativo todo à inovação e a aplicação do conhecimento na realidade económica do país. Nós queremos aprofundar a ligação de todos os ciclos de conhecimento e, em particular, do ensino de cada uma das vocações como forma de termos um país mais desenvolvido. A aposta, por exemplo, na creche e no pré-escolar é importante do ponto de vista da política social como um todo. É importante do ponto de vista da política familiar, da conciliação entre a vida das famílias e a vida de cada um dos seus membros nas suas dimensões profissionais. E é muito importante também para remover obstáculos à natalidade desejada dos jovens casais que vivem em Portugal.
3: A nova Escola Secundária de Cascais representou um investimento superior a 32 milhões de euros e tem capacidade para mais de 1.300 alunos. O Convento de Cristo em Tomar reabre ao público esta quinta-feira. Os claustros intervencionados nos últimos meses num investimento financiado pelo Plano de Recuperação e Resiliência. A reabertura será assinalada às 9 da noite com uma visita noturna ao claustro principal, o de Dom João III, integrado nas Jornadas Europeias do Património. Será também apresentada uma nova iluminação do espaço que abrange ainda a charola, a nave manuelina e permite uma nova valorização da janela da sala do capítulo. As intervenções nos claustros de Santa Bárbara e Dom João III representam um investimento superior a 1,7 milhões de euros. No claustro da Lavagem Passo Henriquino e Terreiro das Armas, os trabalhos ultrapassaram 1,5 milhão. E na segunda eliminatória da Taça de Portugal, a equipa de Mação foi à Alpendurada, perdeu por 3-0. Outras equipas do Distrito de Santarém em competição, o Fátima bateu o Vinhais por 4-1, o Fazendense goleou o Ginásio Figueirense por 6-1 e a União de Santarém goleou o Merlinense por 5-0. Desta forma, seguem em frente para a terceira eliminatória as equipas do Fátima, Fazendas de Almeirim e União de Santarém. Na primeira divisão distrital de Santarém, jogou-se ontem a segunda jornada. Destaque para a vitória do Brandes e Benfica, que recebeu e venceu o Pontevel por 4-2, conseguindo os 3 primeiros pontos no campeonato, de referir que a equipa brantina, ao intervalo, perdia por 2-0. União Tomar também venceu fora de casa o Vasco da Gama por 5-3 e mantém um arranque perfeito com 2 vitórias em 2 jornadas. Nos restantes encontros, o Samora Correia ganhou ao entroncamento por 3-0, o Porto Alto ganhou no terreno do Atlético Oreguiense por 4-2, o Amiense venceu em Alpiarça por 2-1, o Coruxense bateu o Alcanense por 1-0 e o Torres Novas goleou o Oriquense por 5-0. O jogo entre Moçarriense e Mação ficou marcado para quarta-feira, dia 23. Para o final, o tempo para esta terça-feira vai ser um dia de céu limpo, tempo quente em todo o país. As temperaturas máximas, de acordo com o IPMA, apontam a 30 graus em Faro, 33 no Porto, 34 em Lisboa e Vila de Rei, 36 em Mação e Setúbal, 37 em Coimbra, Abrantes, Constância, Tomar, Torres Novas e Vila Nova da Barquinha, 38 no Entroncamento e 39 em Santarém. É tudo quanto a notícias, só me resta desejar-lhe a continuação de uma ótima noite e dizer-lhe, fique por aí, que fica muito bem.
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0: E nestas duas horas escolhemos as músicas principais que estão a sair para o mercado e que são grandes sucessos no momento. Portanto, vamos ouvi-las todas em Power Play.
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0: E não haja dúvida que escolhemos as melhores músicas para si. É mais uma grande noite aqui mesmo na Antena Livre.

0: Olá, espero muito honestamente que esteja a passar uma excelente noite. Seja então muito bem-vindo para mais uma edição do Power Play. Aqui rodam as músicas mais espetaculares que são lançadas novas no mercado.
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0: E espero muito honestamente que se esteja a divertir ao máximo. Seja então muito bem-vindo para mais uma edição do Power Play. Aqui só rodam as músicas que fazem furor nas tabelas de vendas por esse mundo fora.

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2: A palavra hoje em destaque no Em Português nos Desentendemos é aventar. Aventar é atirar algo ao ar para que o vento leve e limpe. É arejar, pôr à vista, propor ou sugerir e até, pasme-se, descobrir pelo faro. Mas, por muito que se procure, em nenhum dicionário tradicional vamos encontrar a definição que os alentejanos lhe dão. No Alentejo, aventar é deitar fora. Se está a fazer arrumações e encontra coisas sem empréstimo, o alentejano aventa-as. Ponto final. Não confundir, todavia, com aventalar, que também na região significa revestir o órgão sexual de um animal macho para não poder cobrir a fêmea. Aventar provém do étimo vento e a associação com o significado exato que tem para o alentejano tem um pouco que ver com isso, mas é necessária alguma boa vontade, pois deitar fora, despojar-se de alguma coisa, não passa, claro, pelo acto de atirá-la ao ar ou ao vento, estando a sua origem muito provavelmente no antigo costume de separar o grão dos cereais da palha, atirando-a ao vento, isto é, deitando fora o que não prestava, a palha, que era mais leve e era levada pelo vento.
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7: 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Muito boa noite.

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0: Continuação de uma ótima noite ao som da rádio como você gosta.
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0: E as grandes músicas nunca param de tocar na rádio como você gosta. Seja muito bem-vindo à sua rádio.

0: É que estou para partilhar algumas consigo esta noite. Seja muito bem-vindo.
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0: Sempre a ouvir grandes músicas, não é? Não é por acaso que está ligado com a sua rádio. Boa noite, seja muito bem-vindo.
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1: Bom dia a todos. O pesadelo eleitoral alemão parece não ter fim. O AfD, ou Alternativa para a Alemanha, o partido de extrema-direita alemão, que tem semeado pavor na Alemanha com a sua recente vitória no estado da Saxónia, voltou a vencer e desta vez no estado da Pomerânia Ocidental. O que parecia ser apenas um fenómeno da Alemanha de Leste parece estar a ganhar força na Alemanha Ocidental. O governo alemão está assim cada vez mais fraco, não só pelas vitórias do AfD, mas também pelas derrotas humilhantes da CDU, o partido conservador do chanceler alemão. Receando a ascensão do AfD, os partidos alemães decidiram criar um cordão sanitário para impedir a chegada da extrema-direita ao poder nos últimos anos. Criaram coligações governamentais para obterem a maioria necessária para governar sem o AfD. Contudo, esta solução piorou ainda mais o problema. Das coligações surgiram governos altamente instáveis que motivaram ainda mais o apoio ao AfD. Além disso, o facto de o chanceler recusar a demissão tem induzido os eleitores a algum ressentimento para com aquilo que parecem ser práticas cada vez menos democráticas da parte do governo. O cordão sanitário alemão à extrema-direita, curiosamente, na Europa é quase uma exceção. Um outro caso, por exemplo, verificou-se na Áustria, no ano passado, onde a extrema-direita venceu as eleições, mas o governo acabou por ser formado vários meses depois pelos conservadores, sociais-democratas e liberais. Contudo, noutros países houve uma certa normalização, como na Suécia e na Holanda. A extrema-direita fez ou faz parte das coligações governamentais. E criou-se uma certa normalização da extrema-direita, partindo do pressuposto que conseguem moderar o seu extremismo e optar por um conservadorismo quando chegam ao poder. Isso, por exemplo, verificou-se com o governo de Giorgia Meloni na Itália. Contudo, Meloni está, por enquanto, sozinha na Europa. A pergunta é, e se ela tiver mais partidos do seu espectro político a chegarem ao poder na Europa? Claramente a França e a Alemanha são os países onde esse risco é claro e evidente. Se a extrema-direita chegar ao poder do coração da Europa, temos de perguntar o que irá certamente acontecer ao projeto europeu, ao posicionamento da Europa em relação à Rússia e à guerra na Ucrânia, em relação aos Estados Unidos e à NATO, em relação à China, em relação às políticas migratórias europeias e, claro, também em relação às políticas ambientais europeias. Dentro de duas semanas, cá estarei com um pouco mais sobre tudo aquilo que move o mundo. E até lá, fiquem bem.
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0: Olá, bom trabalho, se for o seu caso e se está na estrada, boa viagem. E obrigada por levar consigo a Antena Livre. Eu sou a Liliana Uá e espero que esteja tudo bem consigo. Fique bem ao som das músicas que trouxe para partilhar consigo.
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0: E é assim, com estas músicas fantásticas, que vamos ficando juntos, aqui mesmo na rádio, como você gosta. Eu sou a Liliana Oá e tenho muito gosto em estar aqui consigo.
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0: E se quiser partilhar comigo o que fez hoje, durante o dia, então deixe-me uma mensagem na página de Facebook da Antena Livre. Eu vou ficar à espera. E, entretanto, dou-lhe mais uma grande canção.

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2: O Protejo, Movimento pelo Tejo, alerta que novas barragens, açudes, transvases e centros de dados previstos para a bacia do Tejo estão a avançar sem uma avaliação integrada dos impactos da disponibilidade e na gestão da água. Nas alegações apresentadas à Agência Portuguesa do Ambiente, o movimento com sede em Vila Nova da Barquinha aponta projetos que diz estarem ausentes dos documentos em consulta pública. Entre eles estão a barragem do Alvito, o açude Constância Praia do Ribatejo e um transvase de água do Tejo para a bacia do Guadiana. O protesto destaca ainda os dois centros de dados anunciados para o Conselho de Abrantes, o Hyperion, em Alvega, e o EDC One, no Pego, considerando que também não existe uma análise dos respectivos impactos. O movimento defende que estes projetos devem ser avaliados quanto à escassez de água, caudais ecológicos e alterações do regime do Tejo, antes de serem aprovados, e pede suspensão cautelar de novas infraestruturas hidráulicas, enquanto essa avaliação não estiver concluída. As zonas empresariais estratégicas em Portugal são um plano do Governo para criar 6 grandes áreas de acolhimento empresarial com dimensões entre 3 a 8 km². O objetivo é atrair empresas multinacionais e grandes investimentos, replicando em menor escala o modelo de Sines. Na passada semana de visita a Abrantes, a Ministra do Ambiente considerou que o Conselho reúne 4 fatores escassos no mundo para captar novos investimentos: acesso à rede elétrica, água, terrenos industriais e conhecimento técnico e de engenharia, e defendeu que devem ser aproveitados para criar riqueza e emprego. Ora, se Abrantes tem as condições todas, poderá ser aposta para uma das 6 zonas empresariais estratégicas que o Governo quer construir no país. Maria da Graça Carvalho respondeu que essa é uma decisão que está com o Ministro da Economia. Neste sentido, a Antena Livre aproveitou a presença de Manuel Castro Almeida, sexta-feira, em Vila de Rei, para colocar a mesma questão. E o Ministro da Economia não adiantou as localizações, até porque essa decisão ainda não está definida e o trabalho vai ter de ser feito pelas Comissões de Coordenação e Desenvolvimento Regional.
3: Olha, é uma boa pergunta e eu vou-lhe dar a resposta mais verdadeira possível. Neste momento, ninguém sabe responder a essa pergunta, ainda é cedo para responder a essa questão. Não estão definidos, mas há uma metodologia que está definida. Quem dirige esse processo é a agência do PTRR, que está agora a iniciar funções, e a agência do PTRR pediu às CCDRs para fazerem um estudo e uma proposta de localização das grandes áreas de acolhimento empresarial. E, portanto, o trabalho agora vai ser das CCDRs, em concertação com as comunidades intermunicipais, de encontrar qual é a melhor localização em cada região para fazer duas grandes áreas em cada região, uma no litoral, outra no interior. Portanto, neste momento, nem eu nem ninguém lhe podemos dizer se é em Abrantes ou se não é em Abrantes. Em qualquer sítio é impossível neste momento dizer, mas queremos a curto prazo, daqui a poucos meses, ter esse assunto definido.
2: A distribuição geográfica prevista para as zonas empresariais estratégicas contempla a norte 2 grandes áreas empresariais, mais 2 na zona centro, uma no litoral e outra no interior, com candidaturas regionais ativas, uma área empresarial na área metropolitana de Lisboa e uma no interior sendo instalada no Alentejo. O Presidente da República considera que Portugal tem muito caminho a recuperar na educação, enquanto o Primeiro-Ministro defende que os desafios enfrentados no final do último ano letivo foram superados. António José Seguro e Luís Montenegro falaram na inauguração da nova Escola Secundária de Cascais, onde destacaram a importância da escola na formação dos cidadãos. O Presidente da República apontou os resultados do PISA como sinal de retrocesso nas aprendizagens e alertou para desigualdades socioeconómicas, considerando que a escola, enquanto elevador social, está a funcionar muito aquém do desejável. Seguro defendeu também uma maior valorização dos professores, considerando-os essenciais para a transformação do sistema educativo.
4: Conforme tenho vindo a alertar em várias intervenções, os resultados do PISA mostram que Portugal tem muito caminho a percorrer. Infelizmente, a expressão correta é muito caminho a recuperar. Com essa recuperação, temos todos de avançar melhor. É por isso que é obrigatório olhar para esses resultados com serenidade mas também com ambição. Estar entre os melhores, sem perda de talentos, isso significa igualmente que temos de garantir que as circunstâncias económicas e sociais de uma criança, de um jovem, não podem determinar o seu futuro.
2: Já Luís Montenegro reconheceu as dificuldades registadas no último ano letivo, mas considerou que o processo de mudança foi superado. Montenegro anunciou ainda que o Governo tem um acordo com o Banco Europeu de Investimento para mais de 1.000 milhões de euros destinados a intervenções em 200 escolas, dos quais cerca de 450 milhões serão aplicados em Lisboa e Val do Tejo.
5: Uma transição tecnológica que esta escola também evidencia e uma ligação muito forte do sistema educativo todo à inovação e a aplicação do conhecimento na realidade económica do país. Nós queremos aprofundar a ligação de todos os ciclos de conhecimento e, em particular, do ensino de cada uma das vocações como forma de termos um país mais desenvolvido. A aposta, por exemplo, na creche e no pré-escolar é importante do ponto de vista da política social como um todo. É importante do ponto de vista da política familiar, da conciliação entre a vida das famílias e a vida de cada um dos seus membros nas suas dimensões profissionais. E é muito importante também para remover obstáculos à natalidade desejada dos jovens casais que vivem em Portugal.
2: A nova escola secundária de Cascais representou um investimento superior a 32 milhões de euros e tem capacidade para mais de 1.300 alunos. O Convento de Cristo em Tomar reabre ao público esta quinta-feira. Os claustros intervencionados nos últimos meses num investimento financiado pelo Plano de Recuperação e Resiliência. A reabertura será assinalada às 9 da noite com uma visita noturna ao claustro principal, o de Dom João III, integrado nas Jornadas Europeias do Património. Será também apresentada uma nova iluminação do espaço que abrange ainda a charola, a nave manuelina e permite uma nova valorização da janela da sala do capítulo. As intervenções nos claustros de Santa Bárbara e Dom João III representam um investimento superior a 1,7 milhões de euros. No claustro da Lavagem Passo Henriquino e Terreiro das Armas, os trabalhos ultrapassaram 1 milhão e meio. E na segunda eliminatória da Taça de Portugal, a equipa de Mação foi à Alpendurada, perdeu por 3-0. Outras equipas do Distrito de Santarém em competição, o Fátima bateu o Vinhais por 4-1, o Fazendense goleou o Ginásio Figueirense por 6-1 e a União de Santarém goleou o Merlinense por 5-0. Desta forma, seguem em frente para a terceira eliminatória as equipas do Fátima, Fazendas de Almeirim e União de Santarém. Na primeira divisão distrital de Santarém, jogou-se ontem a segunda jornada. Destaque para a vitória do Brandes e Benfica, que recebeu e venceu o Pontevel por 4-2, conseguindo os 3 primeiros pontos no campeonato, de referir que a equipa aprantina, ao intervalo, perdia por 2-0. O União Tomar também venceu fora de casa o Vasco da Gama por 5-3 e mantém um arranque perfeito com 2 vitórias em 2 jornadas. Nos restantes encontros, o Samora Correia ganhou ao entroncamento por 3-0, o Porto Alto ganhou no terreno do Atlético Oraguiense por 4-2, o Amiense venceu em Alpiarça por 2-1, o Coruscense bateu o Alcanense por 1-0 e o Torres Novas goleou o Oriquense por 5-0. O jogo entre Moçarriense e Mação ficou marcado para quarta-feira, dia 23. Para o final, o tempo para esta terça-feira vai ser um dia de céu limpo, tempo quente em todo o país. As temperaturas máximas, de acordo com o IPMA, apontam a 30 graus em Faro, 33 no Porto, 34 em Lisboa e Vila de Rei, 36 em Mação e Cerdoal, 37 em Coimbra, Abrantes, Constância, Tomar, Torres Novas e Vila Nova da Barquinha, 38 no entroncamento e 39 em Santarém. É tudo quanto a notícias, só me resta desejar-lhe a continuação de uma ótima noite e dizer-lhe, fique por aí, que fica muito bem.
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1: Bem-vindo à Queda dos Anjos, todas as texturas do rock semanalmente aqui na tua rádio. Iniciamos a hora com um tema dos R.E.M., lançado em setembro de 1987. O álbum Document foi o verdadeiro divisor de águas na carreira desta banda. Este quinto álbum de estúdio marcou a transição da banda de um fenómeno de circuito de rock universitário para o estatuto de estrelas de rock mundial. O impacto do álbum pode ser dividido em quatro pilares principais: o sucesso comercial e passagem para as arenas de grandes audiências, a parceria com o produtor Scott Litt, letras políticas e ativismo, e ainda o passaporte para uma editora de grande dimensão mundial, a Warner Bros. E um dos temas que compõem este álbum é o tema que vamos ouvir na abertura da Queda dos Anjos, o tema The One I Love.

0: agora com White Lies, R.E.M. e estes são os Snow Patrol. E o tema In My Arms. Todas as texturas do rock semanalmente aqui na tua rádio. Os próximos convidados são os Editors com o tema The Weight of the World. É uma das faixas mais profundas e melancólicas da banda britânica de indie rock. Lançado em 2007, o tema é a terceira faixa do aclamado segundo álbum de estúdio do grupo, intitulado An End as a Start. Vamos ficar com The Weight of the World.
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viagem por várias texturas do rock por aqui. Rock pop, indie rock, new age. Este é David Bowie com Modern Love de 1983. Atrás passou Depeche Mode com Policy of Truth e ainda os portugueses Fingertips com Pictures of My Own. E os próximos convidados têm um single que marcou uma era na banda. Union of the Snake é um dos singles mais enigmáticos da banda britânica de New Wave, Duran Duran, lançado em outubro de 1983. A faixa serviu como single de avanço para o aclamado terceiro álbum de estúdio do grupo, Seven and the Ragged Tiger. Vamos ouvir aqui Union of the Snake.

rock aqui com os Tame Impala e o tema Elephant de 2012. Reta final da Queda dos Anjos, já estamos a ouvir de fundo Waterfront, um dos hinos mais poderosos e emblemáticos da banda escocesa de rock Simple Minds, lançado originalmente em novembro de 83 com o single de avanço do sexto álbum de estúdio Sparkle in the Rain. O tema tornou-se uma peça fundamental na transição da banda para o som de arena rock que dominaria os anos 80. Atrás ficou Prince com You Got the Look e Duran Duran com Union of the Snake. Todas as texturas do rock comigo, Zavial. Ficamos agora com os Simple Minds.

final da Queda dos Anjos. Regressamos dentro de 8 dias para mais uma hora do melhor rock indie alternativo. Terminamos ao som de Simple Minds e o tema Waterfront. Despedimos-nos aqui e fica para ouvir ainda os YouTube com o tema Glória do álbum October, onde a linha de baixo de Adam Clayton é considerada uma das melhores da sua carreira, integrando três estilos de execução distintos, incluindo uma secção de slap invulgar no rock da banda. É com eles que nos despedimos esta semana. Até lá.